0: É 1:19.
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0: São 2 horas e 31 minutos.
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1: 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São 3 horas da manhã.

0: 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São 4 horas da manhã.
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0: São 5 horas e 16 minutos.
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0: São 5 horas e 33 minutos.
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0: São 6 horas e 31 minutos.
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10: São 7 horas.
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12: Já arrancou em Paredes Cora a edição 2026 do Festival de Paredes Cora que acontece na Praia do Taboão. Assim, até este sábado, são muitos os nomes consagrados da música que vão passar pelo palco. Entre os portugueses destaca-se Garota Não, o Sérgio Godinho, os Assessores com Amigos, Capitão Fausto, os Milhanas e também Nós Surf, são alguns dos grupos portugueses que por ali vão passar. O festival, criado em 1993 por um grupo de amigos ligados ao rock independente, tornou-se num dos principais eventos musicais do verão em Portugal. Paredes Cora tem música até sábado nesta 32ª edição do Festival de Paredes de Cora. Várias unidades sul do norte estão a funcionar com problemas de climatização e condições que, segundo o Sindicato dos Médicos do Norte, colocam em risco profissionais e utentes. O sindicato refere que os casos de Gaia, onde dizem que há 4 unidades com aparelhos de ar-condicionado avariados e o registro de desmaios dos utentes devido ao calor, na Póvoa de Varzim, a USF Terremar tem climatização avariada há vários anos e em julho os gabinetes ultrapassaram os 40 graus. Já no centro-sul de Vila Nova de Cerveira, as obras estão a decorrer com poeiras, ruídos e falta de espaço, chegando o barulho a dificultar os atos clínicos, como a auscultação dos doentes. O Sindicato dos Médicos exige medidas urgentes e ameaça recorrer às entidades fiscalizadoras caso as condições de segurança não sejam garantidas. A Câmara de Caminha tem aberto as candidaturas à primeira edição do Prémio Literário Dramaturgia António Pedro, em que o objetivo é incentivar a escrita para teatro, apoiar novos autores e homenagear o legado de uma das figuras maiores da dramaturgia portuguesa. Dirigido a autores singulares coletivos entre os 16 e os 36 anos, residentes no Conselho de Caminha, o prémio distingue o texto dramático original inédito e oferece ao vencedor uma oportunidade singular a ver a sua obra ganhar vida em palco através da produção cénica da obra, sem qualquer encargo para o autor. A Comunidade Intermunicipal do Alto Minho, em promoção com 10 municípios da sub-região, viu aprovado o Programa Regional Norte 2030, a candidatura Memórias Digitais do Alto Minho, Preservação, Digitalização e Desmocratização do Património Documental Regional, que representa um investimento de 383 mil euros, com participados em 70% pelo Fundo Europeu de Desenvolvimento Regional. A operação vai permitir preservar e disponibilizar gratuitamente online um importante conjunto de documentos históricos nas bibliotecas municipais do Alto Minho. O desemprego diminuiu 23% no Conselho de Caminha. Assim, o Conselho de Caminha registrou a segunda maior descida de desemprego do Alto Minho entre junho do ano passado e junho deste ano. E segundo os dados do Instituto de Emprego e Formação Profissional, o número de desempregados inscritos passou de 350 para 269, uma redução de 81 pessoas, equivalente a 23,28%. O município de Caminha considera que os números refletem a capacidade do Conselho para atrair investimento, dinamizar a economia e criar emprego. A autarquia destaca ainda a redução do desemprego, representa mais uma oportunidade de maior estabilidade para as famílias, melhores perspectivas para quem vive e trabalha no Conselho de Caminha. É também em Caminha que a Câmara Municipal está a investir 18 mil euros na reparação de vários equipamentos de deposição de resíduos subterrâneos instalados nas freguesias de Âncora, Caminha, Vila Praia de Âncora, que apresentavam sinais de desgaste e deterioração resultantes da utilização contínua, tornando-se necessária a reparação de modo a garantir o normal funcionamento e a qualidade do serviço prestado à população. Com esta intervenção, o município de Caminha pretende assegurar melhores condições para a deposição de resíduos, promovendo a funcionalidade dos equipamentos e contribuindo para a melhoria do espaço público na qualidade ambiental do concelho. Em Esposende, o município concluiu a campanha anual de captura de preventiva de vespa asiática, tendo recolhido armadilhas distribuídas pelo concelho. A iniciativa permitiu capturar 3.493 rainhas fundadoras. Em Viana do Castelo, este domingo, os trajes tradicionais vão desfilar pela primeira vez na Romaria da Agonia, na edição inaugural, que acontece às 16h deste domingo e que vai desfilar pela Avenida dos Combatentes. E dá destaque ao traje Domingar. Domingar na Romaria é o nome deste novo desfile, marcado para as 16h de domingo, dedicado à valorização dos trajes tradicionais de Viana do Castelo, sendo que as inscrições, essas, rapidamente atingiram um número muito significativo. Este novo desfile pretende ainda dar maior visibilidade aos pormenores, à simbologia e às formas corretas de trajar e orar, que, pela dimensão de outros grandes momentos da Romaria, nem sempre conseguem ser observados com o mesmo destalhe, justifica assim a Viana Festas, que é a entidade organizadora das festas da Senhora da Agonia. Arranca esta sexta-feira para durar até domingo, em Vila Nova Cerveira, a Festa da História, com dois momentos abertos à participação da comunidade. A edição deste ano assume um caráter especial de reforçar o envolvimento da comunidade cerveirense e a Festa da História é dedicada à Era Viking. Centra-se este ano nas Valquírias, símbolo do poder, destino da espiritualidade, responsáveis por escolher guerreiros dignos de uma morte gloriosa, refere assim o município de Vila Nova de Cerveira. Todas as notícias podem ser consultadas em notícias em radioafifense.pt. Vamos agora saber as previsões do tempo. A meteorologia aponta que o céu hoje vai estar pouco nublado ou limpo, apresentando-se geralmente muito nublado até ao meio da manhã e no final da tarde, com nebulosidade que pode persistir junto à faixa costeira. O vento é fraco de norte-noroeste, superando moderado de 20 a 30 km durante a tarde. Há ainda a possibilidade de formação de neblinas ou nevoeiros. No mar e na costa ocidental, as ondas são de noroeste, aumentaram um pouco de intensidade, estão entre 1 e 1,5 m, mas lá para o final do dia vão aumentar ainda mais e vão andar entre 1,5 e 2 metros de altura. Temperatura da água do mar anda agora entre os 19 e os 20 graus. Hoje, às 10 da manhã, baixa mar com 60 centímetros. Depois temos a praia-mar às 4 da tarde com 3,60 metros. E às 10h30 da noite, com 40 centímetros, voltamos a ter a baixa mar. Agora estamos a 73 dias para que seja efetuada a mudança da hora. O sol nasce às 6h41 da manhã e depois põe-se às 8h38 da tarde. Temos, por isso, 13 horas e 57 minutos de duração do sol. Vamos agora saber que a lua nasce às 7h30 e depois põe-se por volta das 9 horas da tarde. Quanto às fases da Lua, vamos ter no dia 28 a Lua cheia e já agora também no dia 20 temos o quarto crescente. Portanto, faltam 7 dias. Ora, vamos agora para os melhores períodos para a pesca lúdica no dia de hoje. Entre a 1h30 e as 3h30 da tarde temos aqui uma atividade que é muito alta e voltamos a ter uma atividade muito alta entre as 8h30 e as 9h30 da noite. Esta coincide precisamente com o pôr da lua. Quanto às temperaturas, hoje 26 de máxima, 17 de mínima, ou seja, sobe a mínima e também sobe a máxima. No entanto, a máxima volta a subir amanhã e lá para sábado e domingo devemos ter temperaturas que podem ultrapassar os 30 graus. Estas são as previsões do tempo.

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2: Olá, chegou a sexta-feira. Que semana tão querida. Portugal ganhou o Azerbaijão. E que vitória tão merecida. Ronaldo bateu mais um recorde. O homem não envelhece. Enquanto nós dormimos no sofá, ele ainda vai correr e aparece. Colômbia que se cuide, que Portugal vem aí. Somos pequeninos no mapa, mas gigantes quando a bola está ali. Bom fim de semana, boa gente. E de sábado para domingo à meia-noite e meia, Portugal.
3: Sim! Portugal!
2: E lá, Portugal ganhou 5-0.
3: E finalmente encontramos a tática certa.
2: Qual?
3: Jogar depois de toda a gente dizer que não jogamos nada.
4: Nos estádios só deixam entrar sacos transparentes.
2: Ah, sim? É por segurança?
4: Não, depois de pagares o bilhete, a FIFA quer confirmar que já não tens mais nada.
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14: Obrigada, Isabel.
2: Uma edição saída de emergência. Esta poderia ter passado antes de umas quaisquer eleições presidenciais.
10: Ele gostava de voltar a ser Presidente da República. Se sou eu que o digo, é porque sei onde tenho um umbigo.
15: És tu, querido.
16: Afinal, quem é que tu querias que fosse?
15: Sei lá. Podia ser o imitador dos novos parodiantes. Ele imita tão bem. Até dizem que ele vale muito mais do que um cavaco.
16: Boa piada. Mas acho melhor guardá-la para quando forem as próximas eleições presidenciais.
15: Não me digas que estás a pensar a voltar a ser candidato.
16: E por que não? Ainda estou aqui para as curvas.
15: Mas hoje parece que vens muito cansadinho, Kiducho.
16: Nem queiras saber. Olha, diz aí à Belmira que me traga as pantufas, sim?
15: As pantufas? Porquê? Não me digas que voltaste a dar com os pés ao António Tosta. Se calhar ainda estás com aquela coisa da eutanásia atravessada.
16: Essa é de caixão à cova. Se continuas com piadas dessas, ainda peço ao meu partido para te arranjar um lugar na Assembleia da República.
15: Safa, que não vejo nada bem disposto. Pronto, pronto. Vou eu mesmo a buscar-te as pantufas porque a Belmira demitiu-se.
16: O quê? A Belmira demitiu-se? Mas demitiu-se por quê?
15: Por razões políticas. Ela aceitou a proposta do António Tosta para lhe arrumar o quarto dos fundos, que é um quarto que fica na ponta esquerda da casa do Tosta.
16: Traidora é o que ela é.
15: Acalma-te, querido. Olha, aqui tens as pantufas.
16: Não calças pantufas.
15: Essa agora? Porquê?
16: Ainda quero voltar a ser Presidente da República nas próximas eleições. Já me posso voltar a candidatar.
15: Ai, valha-me Deus. Não te esqueças que já tens uma certa idade, homem.
16: Então e depois? Se achas que estou velho, vou fazer uma plástica. E é já, fica sabendo.
17: Senhor doutora, está ali o senhor Escavacado Silva na sala de espera.
18: O senhor Escavacado Silva? Se calhar resolveu lembrar-se de mim e vem oferecer-me uma prendinha.
17: Não, não. Não é isso, senhor doutora. O senhor Escavacado Silva vem como cliente e quer por força que o senhor doutor o opere.
18: O quê? Ah, mas isso é capaz de ser um feito que me dá muito jeito. Manda entrar imediatamente esse escavacado que quer ser operado por mim. Vá, depressa.
17: Senhor Escavacado Silva, queira fazer o favor de entrar, porque o senhor doutor vai já atendê-lo.
16: O senhor doutor é que é o famoso cirurgião plástico bisturi puxa peles?
18: Sou. Queira fazer o favor de sentar, senhor Escavacado Silva.
16: Se não se importa, dá mais jeito de ficar de pé. Para ver se cresce mais um bocadinho.
18: Como desejar. Menina Perpétua, feche a porta, feche a boca e prepare-se para apontar os elementos do Sr. Escavacado Silva para fazer a ficha dele, sim? Então, Sr. Escavacado Silva, em que é que lhe posso ser útil?
16: Bem, eu ouvi dizer que o Sr. Dr. Bisturi puxa peles. É, neste momento, o melhor cirurgião plástico cá da nossa praça e respectivas avenidas.
18: Bem, modéstia à parte, tenho feito para aí umas coisas que têm dado que falar. Ainda recentemente, uma senhora da nossa alta sociedade foi operada por mim ao pescoço e agora

0: cavaco e pretendem liquidar.
1: Já o percebi, Sr. Escavacado Silva. O caso interessa-me bastante. Para si, trata-se de um caso de vida ou de morte. E para mim, é um extraordinário desafio no campo da cirurgia plástica. E diga-me, Sr. Escavacado Silva, já tem alguma ideia do aspecto com que pretende ficar?
0: Olha, Sr. Doutor Bisturi, puxa peles. Eu quero que o Sr. Doutor me opere de modo a eu ficar com cara de Marcelo. É que eu sempre sonhei em ser Marcelo. Marcelo, Sr. Doutor, mas dizem que eu não chego nem aos calcanhares. Faça-me crescer qualquer coisa, Sr. Doutor. Faça-me crescer.
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14: As velhas amigas juntaram-se para o reencontro de colegas do liceu. Estão todas divorciadas e nenhuma delas parece um camafeu.
15: Basilecas! Oh, minhas queridas amigas! Olha, quecas! Ai, quem diria que também vinhas!
16: Oh, querida! Claro que sim! Afinal, sempre é a festa dos 20 anos da malta do liceu!
17: Ai, 20 anos! Quem diria? Já passou assim tanto tempo e nós aqui estamos todas frescas, que nem umas alfaces!
16: Querida, nem se esperava outra coisa. Já na altura, nós éramos as brasas do liceu.
15: Vá lá, conta como está a tua vida. O que fazes? Onde vives? És casada?
16: Ai, querida, estou divorciada.
17: Deixa-me adivinhar, ele traiu-te?
16: Trair-me? Coitadinho dele, querida. Nem para mim ele tinha pedalada. E ele arranjava força para outra.
17: Então, o que é que se passou, querida?
16: Oh, querida, enfim, tive a infeliz ideia de casar com um licenciado.
17: Ah, sim, senhora. Conta lá como é que é ser esposa de um doutor.
16: É como vos digo, não é nada de especial.
17: Ai, não. Filha. Então, mas porquê, querida?
16: Querida, querida, bem vistas as coisas. Um canudo qualquer homem tem. Agora é saber usá-lo. Isso é mais complicado.
17: Então, e tu, Lecas? O que é que fazes?
18: Ai, eu estou a lançar a minha carreira.
16: Carreira de quê?
18: Carreira artística mulher.
16: Ah, sim.
17: É verdade. Ah, tu, que Lecas, até já arranjou um empresário e tudo.
18: Empresário e não só. Porque o Cacá também é meu namorado.

0: querida, com a Cacá, o que andava na nossa turma.
1: Esse mesmo! Agora é empresário de artistas.
2: Sim, olha, ele garantiu-me que me vai abrir muitas portas.
0: Oh, querida, esquece. Olha, querida, as únicas portas que ele te vai abrir são as portas dos carros que param para te apanhar ali em Monsanto.
2: Mas Monsanto?
0: Sim, então não sabes que as únicas atuações que as meninas do Cacá fazem são em privado, na traseira dos caminhões que param na beira da estrada?
1: Meninas, bem, já vi que eu fui a única que se deu bem no campo sentimental.
2: Oh, a sério? Oh, vá lá, conta-nos, quem é o teu marido?
1: Ah, marido não, companheiro.
0: Oh, isso, querida, mas diz lá o que é que ele faz.
1: É estivador, ali no Porto de Lisboa.
2: Estivador?
0: Quecas, tu francamente... Vives com um estivador.
2: Sim.
0: E ainda por cima vens dizer que tiveste sorte no amor.
1: Ai, tive. Então querem ver? Ele não tem curso, mal sabe falar e é burro que nem um calhau.
2: Oh, Rica, então e o canudo?
1: Ah, isso então, ai, nem se fala. Ele gasta as forças todas a carregar coisas para os barcos.
0: Oh, querida, olha, não devido, não devido.
1: Olha, abrir portas é coisa que ele não é capaz de me fazer. Pelo contrário, é o homenzinho para entrar em casa antes de mim e fechar uma porta na cara.
2: Ah, então por que raia que disse que te deste bem no campo sentimental?
1: Oh, querida, então olha, porque eu, como estou sempre a mudar de casa, poupo um dinheirão em mudanças. Ele sozinho carrega com a mobília tudinha, tudinha.
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7: É lá, o petróleo baixou e as companhias aéreas vão poupar milhares de milhões.
8: Ah, então os bilhetes também vão baixar?
7: Não.
8: Porquê?
7: O combustível desceu. O preço é que continua a aguardar a autorização da Torre Controlo.
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9: Ah, perfeitamente. O stress continua todo é do lado dos clientes.
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3: Porque hoje é quinta-feira, temos feiras que acontecem em Vila Praia de Âncora, Monção e na cidade de Barcelos, mais a sul, também temos a habitual feira semanal. Quanto à agenda cultural para o dia de hoje, vamos às exposições que aconselhamos a fazer uma visita, muito especialmente aqueles que nos visitam. Podem ir até ao Museu do Traje, na Praça da República de Viana do Castelo. E hoje aconselhamos uma vista de olhos à Sala do Ouro, Alá e o Linho, nas Mulheres Vienesas. É uma exposição que aconselhamos também a visitar. E depois, por que não, dar uma voltinha pelo Centro de Mar, no navio Gilianes, e visitar a exposição Museu Virtual da Memória Marítima. É também uma exposição digna de ser visitada. E, por último, vamos até sair fora de Viana do Castelo. Vamos até Serrelês, porque o Museu da Mota, a Associação das Velhas Vielas, é uma exposição que se encontra organizada por épocas temáticas, proporcionando aos visitantes uma verdadeira viagem no tempo. Estas são as nossas sugestões em relação às exposições que estão patentes aqui pela nossa região.

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1: São 7 horas e 42 minutos.
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10: Já arrancou em Paredes Cor a edição 2026 do Festival de Paredes Cor que acontece na Praia do Taboão. Assim, até este sábado, são muitos os nomes consagrados da música que vão passar pelo palco. Entre os portugueses destaca-se Garota Não, Sérgio Godinho, os Assessores com Amigos, Capitão Fausto, os Milhanas e também Nós Surf são alguns dos grupos portugueses que por ali vão passar. O festival, criado em 1993 por um grupo de amigos ligados ao rock independente, tornou-se num dos principais eventos musicais do verão em Portugal. Paredes Cor tem música até sábado nesta 32ª edição do Festival de Paredes de Cora. Várias unidades sul do norte estão a funcionar com problemas de climatização e condições que, segundo o Sindicato dos Médicos do Norte, colocam em risco profissionais e utentes. O sindicato refere que os casos de Gaia, onde dizem que há 4 unidades com aparelhos de ar-condicionado avariados e o registro de desmaios dos utentes devido ao calor. Na Póvoa de Varzim, a USF Terremar tem climatização avariada há vários anos e em julho os gabinetes ultrapassaram os 40 graus. Já no centro-sul de Vila Nova de Cerveira, as obras estão a decorrer com poeiras, ruídos e falta de espaço, chegando o barulho a dificultar os atos clínicos, como a auscultação dos doentes. O Sindicato dos Médicos exige medidas urgentes e ameaça recorrer às entidades fiscalizadoras caso as condições de segurança não sejam garantidas. A Câmara de Caminha tem aberto as candidaturas à primeira edição do Prémio Literário Dramaturgia António Pedro, em que o objetivo é incentivar a escrita para teatro, apoiar novos autores e homenagear o legado de uma das figuras maiores da dramaturgia portuguesa. Dirigido a autores singulares coletivos entre os 16 e os 36 anos, residentes no Conselho de Caminha, o prémio distingue o texto dramático original e inédito e oferece ao vencedor uma oportunidade singular a ver a sua obra ganhar vida em palco através da produção cênica da obra, sem qualquer encargo para o autor. É o ponto final neste serviço informativo. Dentro de uma hora voltamos para atualizar toda a informação. Também nos pode seguir em notícias em radiofifense.pt. Vamos agora saber as previsões do tempo. A meteorologia aponta que o céu hoje vai estar pouco nublado ou limpo, apresentando geralmente muito nublado até ao meio da manhã e no final da tarde, com nebulosidade que pode persistir junto à faixa costeira. O vento é fraco de norte-noroeste, superando moderado de 20 a 30 km durante a tarde. Há ainda a possibilidade de formação de neblinas ou nevoeiros. No mar e na costa ocidental, as ondas são de noroeste, aumentaram um pouco de intensidade, estão entre 1 e 1,5 m, mas lá para o final do dia vão aumentar ainda mais e vão andar entre 1,5 e 2 metros de altura. Temperatura da água do mar anda agora entre os 19 e os 20 graus. Hoje, às 10 da manhã, Baixa Mar com 60 cm. Depois temos a Praia Mar às 4 da tarde com 3,60 m. E às 10h30 da noite, com 40 cm, voltamos a ter a Baixa Mar. Agora estamos a 73 dias para que seja efetuada a mudança da hora. O sol nasce às 6h41 da manhã e depois põe-se às 8h38 da tarde. Temos, por isso, 13 horas e 57 minutos de duração do sol. Vamos agora saber que a lua nasce às 7h30 e depois põe-se por volta das 9 horas da tarde. Quanto às fases da lua, vamos ter no dia 28 a lua cheia e já agora também no dia 20 temos o quarto crescente. Portanto, faltam 7 dias. Ora, vamos agora para os melhores períodos para a pesca lúdica no dia de hoje. Entre a 1h30 e as 3h30 da tarde temos aqui uma atividade que é muito alta e voltamos a ter uma atividade muito alta entre as 8h30 e as 9h30 da noite. Esta coincide precisamente com o pôr da lua. Quanto às temperaturas, hoje 26 de máxima, 17 de mínima, ou seja, sobe a mínima e também sobe a máxima. No entanto, a máxima volta a subir amanhã e lá para sábado e domingo devemos ter temperaturas que podem ultrapassar os 30 graus. Estas são as previsões do tempo.
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13: Bom dia, bom dia. Espero que tenha acordado bem disposto, bem disposta. Espero que ontem aquilo que há muito, se calhar há muitos dias esperava, se tenha concretizado. Espero que tenha visto o eclipse com toda a segurança. Eu, sinceramente, eu pensei que ia ser mais escuro. Fiquei com aquela expectativa de que ia estar mais noite. E aquilo também é uma fração de minutos, porque o sol acaba por ser tapado, não é? Pela lua, mas depois abre novamente. Portanto, é uma fração ali de segundos e voltamos a ter o dia como tínhamos há 20 minutos atrás. Pensei mesmo que ia ficar mais escuro. Até pensei assim, meu Deus, vou ligar a lanterna, porque isto se calhar vai ficar escuro. Os candeeiros, se calhar da rua, podem não acender porque não estão para esta hora. É melhor ligar a lanterna cá fora. Qual lanterna? Qual que? Aquilo via-se nitidamente. Parecia assim um dia daqueles cinzentos de trovoada, em que a noite ainda não tinha chegado, talvez por ter sido esta zona também. Mas eu acho que mesmo lá para Bragança, escuro, escuro, escuro, não ficou. Não é? Pelo menos é a noção que eu tenho. Eu pensei mesmo que ia ficar mais escuro e depois comecei a olhar para as horas e eu, bem, já são 7h30, já não fica mais escuro do que isto. E quando passou um minuto das 7h30, eu pensei, pronto, agora é sempre a abrir. Mas pronto, foi um momento especial. Momento esse que tivemos a oportunidade de viver. Quantos não pensaram assim? Bem, há malta que não vive, que não vive este momento. Ou seja, que ainda não nasceu e está para nascer, já não vai viver um momento assim. Quem vai nascer para o ano, por exemplo, ou quem vai nascer ainda este ano, já não vai viver um momento como aquele. Nós valorizamos porquê? Porque são momentos únicos. Talvez daí a nossa reação a este momento único seja mesmo de emoção. Porque quem ainda está para nascer já não vai ver um momento igual. E depois termos a oportunidade de ver e de sabermos o que estamos a ver. Porque bebés com um ano, dois anos, três anos não se apercebem, não é? Portanto, já não vão viver um momento como este. Portanto, somos realmente uns privilegiados. Bom, agora, Dia Mundial do Canhoto. Quem é que é canhoto? Quem é que está desse lado e é canhoto? Faz as coisas... Eu faço as coisas com as duas mãos, malta. Quando dizem, porque tem mais agilidade. É uma questão mesmo de agilidade. A escrever, a fazer determinadas coisas... Enfim, tem mais agilidade com a mão esquerda. Hoje é o dia dedicado a essa malta que normalmente tem mais agilidade com a mão esquerda. E se pensava que esta data não existia, está enganado. Aliás, eu não sabia era quando, mas eu sabia perfeitamente que esta data existe. Portanto, durante muito tempo, os canhotos foram colocados como marginais pela sociedade. Não sei porquê. Porquê? Porque tem mais agilidade que a mão esquerda, é o que diz aqui, hein? É por isso que no dia 13 de agosto, ou seja, hoje, é celebrado o Dia do Canhoto, a data que promove um mundo mais inclusivo e também compreensivo. Aliás, eu não vejo nada de... É só por dizer que aquilo que eu faço com a mão esquerda, com a mão direita, o canhoto tem mais agilidade que a esquerda, de resto é tudo igual, não é? Não sei porque é que são alvo de preconceito. E tudo isto começa muitas vezes na escola, não é? Escreves com a mão esquerda e eu escrevo com a direita. Porquê? Porque a maior parte escreve com a direita. E quando há alguma coisa que foge daquilo que é a normalidade, as pessoas tendem a gozar, a colocar de parte, a chamar a atenção, a fazer chacota, não é? Portanto, alvo de preconceito, eram vistos como inferiores, mas não é... Malta, não é? Até porque se formos a ver, nós também, como temos mais... Eu, pelo menos, tenho mais agilidade que a mão direita. Então também podia ser vítima de preconceito por não conseguir fazer o mesmo que faço com a mão direita que a mão esquerda, não é? Portanto, são alvo de preconceito, eram vistos como inferiores, associados ao pecado e até mesmo ao demónio. Pois é! É verdade. E para corrigir... Pais e professores obrigavam as crianças canhotas a usar a mão direita. É a mesma coisa que agora me obrigarem a fazer as coisas com a mão esquerda, a escrever com a mão esquerda. Parte disso decorre de um problema linguístico em que a palavra canhoto significava incorreto e até mesmo desajeitado, ao contrário da palavra destro, que significava correto e também habilidoso. O que não se sabia é que possivelmente a habilidade com a mão esquerda tem origem genética. Também não se sabia do desempenho que eles apresentam em algumas tarefas, conforme estudos que vão sendo desenvolvidos atualmente. Bem, e é para ajudar os canhotos a orgulharem-se do facto de serem canhotos, que este dia surgiu. Afinal, eles representam, é verdade que é uma minoria, mas eles representam 10% da população mundial, portanto merecem ser reconhecidos. Além disso, há muitas pessoas habilidosas que são canhotas e que têm grandes talentos. Pois é. Enfrentam alguns desafios todos os dias, como a maior parte da população é destra. Os utensílios, objetos construídos para facilitar o dia-a-dia das pessoas foram feitos predominadamente para pessoas que utilizam a mão direita. Quem convive com canhoto ou quem não convive, talvez nunca tenha pensado em como é difícil para eles usarem tesouras ou tocarem violão, por exemplo. Mas nos últimos anos os canhotos puderam comemorar muitas conquistas, como por exemplo o caderno de argolas para canhotos. Até porque não deve ser muito fácil escrever até ao fim da linha e esbarrar naquelas argolinhas, não é? E numa casa em que a maioria é destra, ser canhoto é um desafio, Imagino que é o desconforto de lavar a louça e colocá-la no escorredor, que fica sempre ao lado direito. Por acaso, a minha não. A minha fica ao lado esquerdo e não tenho qualquer dificuldade. É verdade. O que dizem sobre as habilidades dos canhotos? Além de frequentemente terem de aprender a usar utensílios feitos para destros, como abrir latas com habilidade, estudos dizem que os canhotos são melhor em, imaginem, habilidades criativas e de resolução de problemas como matemática e jogo de xadrez. Também atividades artísticas como desenho e música, habilidades desportivas, porque eles surpreendem os adversários com movimentos inesperados. E como é que surgiu esta data? O Dia do Canhoto foi criado a 13 de agosto de 1992 por iniciativa de um clube britânico, claro, o Clube dos Canhotos, que surgiu em 1990, na altura com o objetivo de lutar contra o preconceito e as dificuldades enfrentadas diariamente por estas pessoas. E pronto, só para dizer que esta data existe e tem o propósito de chamar a atenção para os desafios deste, enfim, destas pessoas, que não são assim tanto quanto isso. Eu acho que os desafios não são assim tantos quanto isso. Eu acho que se superam facilmente, lá está, e eu continuo a dizer, aquilo que nós fazemos mais facilmente com a mão à direita, eles fazem-no com a mão esquerda. E de certeza absoluta conhece ou tem na família pessoas com mais agilidade com a mão esquerda. Conhece ou não conhece? E na escola, na turma que tinha para aí 30 ou 27 alunos, havia ali sempre um ou dois, a que tinham mais agilidade com a mão esquerda. E pronto, e é assim. Seguimos agora com Santos e Pecadores, Tela, a abrir esta primeira hora do Toca Acordar. Passam 15 minutos das 8 da manhã, espero que já esteja bem acordado, pronto para mais um dia de trabalho, principalmente se não está de férias. Bom dia, até já!

tela. 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Temos hoje mais uma para entregar e amanhã será a última. Vamos agora saber quais as notícias que fazem capa nos jornais esta manhã. Olhamos para a capa do Correio da Manhã. Milhões olharam para o céu, país fascinado com o eclipse, peregrinos em Fátima também acompanharam o fenómeno. Também notícia o drama com passeio em embarcação. Tempestade arrasta turistas portugueses. Aventura num pequeno insuflável de 1,5 metro no canal de Velibt, no mar Adriático. Acabou mal. Duas pessoas resgatadas com vida e dois desaparecidos na Croácia. Ainda também notícia à Segurança Social. Novas regras reduzem pensões em 10%. No Barreiro, morre baleado nas férias após discussão em café. Ainda também notícia, crime em Lisboa, suspeito de tiro na Baixa com pena suspensa por tráfico. Ainda também notícia, mais logo na Sport TV 5, Marco faz revolução com exigência máxima, isto no Benfica. Ainda também o Sporting Braga para ver mais logo na Sport TV 1, Minhotos querem garantir a passagem. Notícias que estão hoje na capa do Correio da Manhã. Avanço agora para o Jornal de Notícias. Novas bolsas para alunos deslocados.

Não exigem contrato de arrendamento. Bolseiros têm apenas de provar que não conseguiram vaga em residências. A ajuda será de 419€ no Porto e 500€ em Lisboa. Penaltis, Futebol do Porto, até quando ganha, fala do Benfica. Rui Costa dá a bicada ao rival antes da partida para a Escócia. Eclipse arrastou multidões, piqueniques no campo e milhares nas praias e miradouros. A escuridão inédita mereceu aplausos por todo o país. Em Bragança, a festa juntou também dezenas de cientistas. Marcelo Rebelo de Sousa apanha susto no Algarve. Ex-presidente desmaia em restaurante Montegordo e é levado para o hospital a 60 km de distância. Ainda também notícia, albergaria, terrenos afetados pela cheia já estão a produzir milho. Lisboa, suspeito de tiros na Baixa, só foi detido por violência doméstica. Porto, caminhões têm de registar hora e destino para circular na BCI. Câmara de Gaia rejeita a plataforma e diz que a medida é um absurdo burocrático. Avanço agora para a capa do Público. E na capa do Público, um exclusivo sobre o eclipse e do dia se fez noite. O dia em que Portugal viu o sol esconder-se por 26 segundos. Reportagens em Lisboa, Gaia, Leiria, Beja, Faro e também Rabo de Peixe. É um exclusivo praticamente sobre o eclipse. Avanço agora para a capa do Diário de Notícias. Também destaco o eclipse, milhões de olhos voltados para o céu para contemplar o fenómeno que apenas se vai repetir no século XXII. Tempo de espera nas urgências ultrapassa as 7 horas e deverá aumentar na próxima semana. Ao meio-dia de ontem, o tempo de espera para doentes urgentes em Lisboa e Val do Tejo era de 7 horas e 16 minutos e no Algarve era superior a 6 horas, quando o máximo deveriam ser de 60 minutos. Melhorou durante a tarde, mas é possível que o cenário se agrave a partir de segunda-feira. Ainda também notícia. A reação, Montenegro garante transparência na compra de fragatas. Incêndio, João Paulo Catarino, ex-governante socialista, diz-se injustificado por críticas de seguro. Avanço agora para a capa do... Aliás, já estava na capa do Diário de Notícias, que ainda diz aqui a diplomacia. Pacto de defesa com Turquia e Arábia Saudita não é contra qualquer país. Notícias que estão hoje na capa do Diário de Notícias do Público, do JTN e do Correio da Manhã. Passam 24 minutos das 8. David Carreira para ouvir. Alô?

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2: Porque hoje é quinta-feira, temos feiras que acontecem em Vila Praia de Âncora, Monção e na cidade de Barcelos, mais a sul, também temos a habitual feira semanal. Quanto à agenda cultural para o dia de hoje, vamos às exposições que aconselhamos a fazer uma visita, muito especialmente aqueles que nos visitam. Podem ir até ao Museu do Traje, na Praça da República de Viana do Castelo, e hoje aconselhamos uma vista de olhos à Sala do Ouro, a lá, e o Linho nas Mulheres Vienesas. É uma exposição que aconselhamos também a visitar. E depois, por que não, dar uma voltinha pelo centro do mar, no navio Gilianes, e visitar a exposição Museu Virtual de Memória Marítima. É também uma exposição digna de ser visitada. E, por último, vamos até sair fora de Viana do Castelo. Vamos até Serrelês, porque o Museu da Mota, a Associação das Velhas Vielas, é uma exposição que se encontra organizada por épocas temáticas, proporcionando aos visitantes uma verdadeira viagem no tempo. Estas são as nossas sugestões em relação às exposições que estão patentes aqui pela nossa região.
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8 horas e 47 minutos, estamos a aproximar das 9 da manhã. O dia a amanhecer cinzento. Vamos ver e confirmar como é que vai ser o dia de hoje. Eu acho que cheira-me que o sol, mais hora menos hora, vai aparecer. E não estou enganada, o céu vai estar mais nublado durante a manhã, mas é a partir das 9 que o sol vai começar a espreitar, podendo mesmo chegar a partir das 5 a céu limpo. Até ao final do dia. Portanto, vai estar mais nublado a parte da manhã, menos nublado ao início da tarde e praticamente limpo a partir do meio da tarde. Quanto à temperatura máxima de 25 graus para hoje, amanhã, sexta-feira, vamos contar com uma manhã cinzenta. O céu vai estar muito nublado durante a manhã e limpo da parte da tarde. Portanto, vamos ter assim um misto de muitas nuvens. O céu estará preenchido por nuvens, mas a partir da uma em diante vai apresentar-se praticamente limpo. Há subida da temperatura para o fim de semana. Amanhã vamos contar com 26 de máxima, mas é no sábado que vamos notar um impacto maior da subida das temperaturas. Para sábado esperam-se 29 graus, o céu vai estar nublado e com abertas. No domingo também céu nublado e com abertas e uma máxima esperada de 31 graus para a cidade de Viana. Na próxima semana os valores também vão estar elevados. A segunda-feira vai começar com 32 de máxima, segunda e terça 29 para quarta, 27 para quinta e 26 para sexta. Portanto, a partir do meio da semana a temperatura deverá continuar, vai descer, aliás, gradualmente, sendo os dias com a temperatura mais alta sábado, domingo, segunda, terça e quarta-feira. Portanto, é o que nos espera, dias de sol, alguma nebulosidade que pode também acompanhar o sol nos próximos dias, mas dias de calor. E quanto à chuva, parece-me que já não vai haver chuva nos próximos dias. Hoje de manhã eu senti assim um nevoeiro, uma morrinha, que é típica dos dias que amanhecem assim com aquele nevoeiro, mas eu acho que para os próximos dias já não vamos ter, e vamos ter o sol, vamos ter os dias de verão e de calor também. Um pouco em todo o país, porque eu acho que as temperaturas vão subir em todo o país também. Faltam agora 10 minutos para as 9 da manhã. Estamos na reta final desta primeira hora. Rui Orlando, para ouvir, espera por mim.

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7: São 9 horas.
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9: Já arrancou em Paredes Cor a edição 2026 do Festival de Paredes Cor que acontece na Praia do Taboão. Assim, até este sábado, são muitos os nomes consagrados da música que vão passar pelo palco. Entre os portugueses destaca-se Garota Não, o Sérgio Godinho, os Assessores com Amigos, Capitão Fausto, os Milhanas e também Noiserf, são alguns dos grupos portugueses que por ali vão passar. O festival, criado em 1993 por um grupo de amigos ligados ao rock independente, tornou-se num dos principais eventos musicais do verão em Portugal. Paredes Cor tem música até sábado nesta 32ª edição do Festival de Paredes de Coura. Várias unidades sul do norte estão a funcionar com problemas de climatização e condições que, segundo o Sindicato dos Médicos do Norte, colocam em risco profissionais e utentes. O sindicato refere que os casos de Gaia, onde dizem que há 4 unidades com aparelhos de ar-condicionado avariados e o registro de desmaios dos utentes devido ao calor. Na Póvoa de Varzim, a USF Terremar tem climatização avariada há vários anos e em julho os gabinetes ultrapassaram os 40 graus. Já no centro-sul de Vila Nova de Cerveira, as obras estão a decorrer com poeiras, ruídos e falta de espaço, chegando o barulho a dificultar os atos clínicos, como a auscultação dos doentes. O Sindicato dos Médicos exige medidas urgentes e ameaça recorrer às entidades fiscalizadoras caso as condições de segurança não sejam garantidas. A Câmara de Caminha tem aberto as candidaturas à primeira edição do Prémio Literário Dramaturgia António Pedro, em que o objetivo é incentivar a escrita para teatro, apoiar novos autores e homenagear o legado de uma das figuras maiores da dramaturgia portuguesa. Dirigido a autores singulares coletivos entre os 16 e os 36 anos, residentes no Conselho de Caminha, o prémio distingue o texto dramático original e inédito e oferece ao vencedor uma oportunidade singular a ver a sua obra ganhar vida em palco através da produção cénica da obra, sem qualquer encargo para o autor. A Comunidade Intermunicipal do Alto Minho, em promoção com 10 municípios da sub-região, viu aprovado o Programa Regional Norte 2030, a candidatura Memórias Digitais do Alto Minho, Preservação, Digitalização e Desmocratização do Património Documental Regional, que representa um investimento de 383 mil euros, com participados em 70% pelo Fundo Europeu de Desenvolvimento Regional. A operação vai permitir preservar e disponibilizar gratuitamente online um importante conjunto de documentos históricos nas bibliotecas municipais do Alto Minho. Por agora ficamos por aqui em termos informativos. Em menos de uma hora estamos aqui de regresso para atualizar de novo as notícias da nossa região.
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0: Bom dia, bom dia. 9 horas e 6 minutos. Abrimos a segunda hora do Toca Acordar, com uma manhã assim calma, serena. Um ótimo dia para começar a sair de casa, fazer assim um desporto, a dar uma voltinha. O dia está assim agradável, porque não é só quando o sol está presente que o dia fica mais agradável. Também há assim manhãs mais calmas que se tornam agradáveis para quem gosta assim de um bocadinho de ar fresco e privilegia as manhãs por serem assim mais frescas, não é? Pois vem a tarde, com a tarde vem muitas vezes o calor e há pessoas que se dão melhor com o calor e há outros que nem tanto. Olha, aproveitar é amanhã. Abrimos com os Calema esta segunda hora, passam 7 minutos.

Sabe que hoje é o dia do canhoto, portanto, um dia muito feliz para todos aqueles que têm mais agilidade com a mão esquerda e que, mesmo assim, não deixam de fazer o que os outros fazem com a mão direita. Trabalham na mesma com as duas mãos, não é? E fazem as coisas que têm que ser feitas com as duas mãos, mas têm mais agilidade com a mão esquerda. Aliás, quando se diz que enfrentam dificuldades porque há certas coisas... conduzir, por exemplo... Conduzir. Normalmente, quer dizer, as mudanças estão sempre no lado direito, não é? Nós colocamos as mudanças no nosso veículo com a mão direita. Agora pergunto eu, colocar as mudanças com a mão direita, até vou fazer aqui a pergunta, com a mão direita, para quem é canhoto? Será que ao início isso, na altura em que estão a aprender a conduzir, será que é algo que custa? Sim, porque eu não me estou a imaginar a meter as mudanças com a mão esquerda, por isso é que eu acho que a dificuldade, só quem é canhoto é que sabe, não é? Me dar essa resposta, mas eu estou-me a imaginar a pôr as mudanças com a mão esquerda e não estou a ver assim, não estou a ver a mesma agilidade com a mão direita. Portanto, vamos lá ver o que é que me diz aqui. Eu coloquei aqui a pergunta, colocar as mudanças com a mão direita para quem é canhoto. Eu acho que para mim, no meu ponto de vista, deve ser uma grande dificuldade. Hein? Diz assim, olha, para quem é canhoto? Eu fiz a pergunta certa, acho que sim, exato. Deixa-me lá ver aqui para obter a resposta. Para um condutor canhoto num carro com condução à esquerda, como em Portugal, neste caso, mudar as mudanças com a mão direita é uma questão de memória muscular e hábito. É perfeitamente normal sentir estranheza ao início, mas a coordenação desenvolve-se rapidamente com o treino. Lá está, pronto. Dicas para facilitar a adaptação, treino parado, portanto com o motor desligado, praticar o desenho em H na manete, automatizar o movimento, portanto fazer o trajeto de cada mudança sem olhar para a manete, diz aqui estabilizar o volante, usar a mão esquerda dominante, neste caso para manter o carro firme na trajetória, usa a força correta, portanto a manete tem molas que o guiam, não precisa de agarrar com muita força. E há aqui uma vantagem oculta para canhotos. Como o volante exige movimentos mais precisos e reações rápidas para manter a segurança, ter a mão dominante, neste caso a esquerda, no caso dos canhotos, fixa no volante, é uma excelente vantagem também no controlo do veículo. Para ajudar, no fundo, a ter uma condução também mais segura. Lá está, portanto, resumindo, e segundo esta resposta que me deu agora aqui o Gemini, fico a saber que é tudo uma questão de prática e de hábito. Ao início, é óbvio que lhes custa mais porque têm mais agilidade com a mão direita, não é? É a mesma coisa que nós agora tivéssemos que conduzir um carro onde as mudanças ficassem do lado esquerdo. Iria ser muito complicado, mas eu acho que com o hábito nós iríamos também conseguir, portanto tudo é uma questão de hábito. E é a mesma coisa, mas foi agora uma coisa que me veio assim à mente, à ideia. Pois é, no início deve ser ainda mais complicado para quem está a aprender a conduzir, fazê-lo com a mão direita, não é? Porque tem mais agilidade com a esquerda. É porque a sensação é a mesma. Quando nós estamos a tentar fazer alguma coisa com a mão esquerda, se nos mandarem escrever com a mão esquerda, vamos ter uma enorme dificuldade, mesmo a que eles têm com a mão direita. Lá está, mas depois veio-me aqui este exemplo da condução, porque realmente as mudanças, elas estão do lado direito. Porquê? Porque 90% da população tem mais agilidade que a mão direita. E depois há os tais 10%, que eu tinha falado há pouco, que tem mais agilidade que a mão esquerda. Mas como as coisas são feitas baseando-se na maioria, não é? Pronto. Esta minoria tem que se adaptar à maioria, não é? E pronto, nada que o treino não faça com que a pessoa se habitue, portanto, tudo é uma questão de treino, porque no nosso corpo habitua-se aos gestos, à movimentação, ganha memória muscular e hábito, e é isso que a pessoa tem que praticar, essa memória muscular e esse hábito. Ao início é perfeitamente normal sentir estranheza, mas a coordenação depois desenvolve-se rapidamente com o treino, portanto mais rápido do que a pessoa possa pensar. Jet Ski, Pedro Sampaio e MC Menos.

Ainda falando aqui dos canhotos, porque hoje é o dia do canhoto, eu estava aqui a pensar, a maior parte das coisas são feitas para os destros, para facilitar a vida, não é de quem é destro, de quem não é canhoto. Por exemplo, eu estava aqui a lembrar-me dos iogurtes, não é? Como é que o canhoto abre um iogurte? Ele segura no iogurte, quando nós, que funcionamos mais e temos mais agilidade com a mão direita, seguramos no iogurte com a mão esquerda e abrimos-lo com a mão direita. Pois os canhotos abrem de uma forma, é ao contrário. Portanto, o canhoto abre o iogurte, segura no copo com a mão direita, que é menos dominante, e nós é ao contrário, é com a mão esquerda, e depois puxam a película do alumínio com a mão esquerda, portanto, que é a mão dominante. Digamos que a mão dominante, a minha, é a direita, a dos canhotos é a esquerda. Em relação ao processo do passo a passo, a fixação, a mão direita segura o copo firmemente contra a mesa. Contra a mesa, mas porquê contra a mesa? Diz aqui a fixação. A pinça, os dedos, o polegar e o indicador da mão esquerda agarram a aba aberta. E depois a mão esquerda puxa a película para trás com a precisão. Portanto,

Isto é a forma como eles abrem o iogurte. Mas há muitos desafios. A maioria das marcas coloca a aba da abertura no canto superior direito da embalagem, portanto isto é pensado para quem não é canhoto. Para um canhoto abrir com facilidade, basta rodar o copo do iogurte até que a aba fique posicionada do lado esquerdo antes de puxar. Depois há outros objetos do dia-a-dia que causam também este pequeno nó cerebral nos canhotos. Mas já lá vamos. Para já, mercado negro.

que caía bem. Bom, aqui estão alguns objetos comuns que desafiam os canhotos e as soluções práticas para cada um deles, objetos que causam aquele chamado nó cerebral. Tesouras comuns. As lâminas invertidas escondem a linha de corte e esmagam o papel em vez de cortar. Abridores de latas também, o mecanismo fica do lado direito, portanto forçando também o canhoto a cruzar as mãos ou a rodar ao contrário. Cadernos de espiral, a espiral de metal fica sob a palma da mão esquerda, portanto magoa assim e acaba por tapar também a escrita. As canetas de gel, a mão esquerda passa por cima do que acabou de escrever, portanto borrando a tinta fresca, não é? Portanto também não dá muito jeito. Soluções. Tesouras para canhotos têm as lâminas invertidas para que consiga ver exatamente onde está a cortar. Se não sabia, fica agora a saber que existem tesouras para canhotos. Abridor de latas rotativos, portanto existem modelos universais que cortam por cima ou modelos específicos com a manivela do lado esquerdo. Cadernos invertidos também já existem e já não é novidade. Usar cadernos com um espiral no topo, portanto o bloco de notas, ou virar o caderno a normal ao contrário, começar a usar de trás para a frente, também é uma solução. E pronto, é tudo uma organização. Em relação, por exemplo, aos talheres e à mesa, a regra oficial, a etiqueta, o garfo fica à esquerda e a faca à direita, e portanto muitos canhotos cortam a carne com a direita para não quebrar a regra. A regra do conforto, trocar os talheres de lado, segura o garfo com a mão esquerda para levar a comida à boca e a faca com a direita apenas para apoiar ou empurrar. E pronto, são algumas dicas e há algumas formas de contornar a situação para ficar mais fácil, não é? Para os canhotos. Visto que a vida está feita para ajudar os destros, não é? E para dificultar um bocadinho a vida aos canhotos. 9:31, No Mac e Mike Flowers.

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10: São 10 horas.
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12: O desemprego diminuiu 23% no concelho de Caminha. Assim, o concelho de Caminha registou a segunda maior descida de desemprego do Alto Minho entre junho do ano passado e junho deste ano. E segundo os dados do Instituto de Emprego e Formação Profissional, o número de desempregados inscritos passou de 350 para 269, uma redução de 81 pessoas, equivalente a 23,28%. O município de Caminha considera que os números refletem a capacidade do concelho para atrair investimento, dinamizar a economia e criar emprego. A autarquia destaca ainda a redução do desemprego, representa mais uma oportunidade de maior estabilidade para as famílias, melhores perspectivas para quem vive e trabalha no concelho de Caminha. É também em Caminha que a Câmara Municipal está a investir 18 mil euros na reparação de vários equipamentos de deposição de resíduos subterrâneos instalados nas freguesias de Âncora, Caminha, Vila Praia de Âncora, que apresentavam sinais de desgaste e deterioração resultantes da utilização contínua, tornando-se necessária a reparação de modo a garantir o normal funcionamento e a qualidade do serviço prestado à população. Com esta intervenção, o município de Caminha pretende assegurar melhores condições para a deposição de resíduos, promovendo a funcionalidade dos equipamentos e contribuindo para a melhoria do espaço público na qualidade ambiental do concelho. Em Esposende, o município concluiu a campanha anual de captura de preventiva de vespa asiática, tendo recolhido armadilhas distribuídas pelo concelho. A iniciativa permitiu capturar 3.493 rainhas fundadoras. Em Viana do Castelo, este domingo, os trajes tradicionais vão desfilar pela primeira vez na Romaria da Agonia, na edição inaugural, que acontece às 16h deste domingo e que vai desfilar pela Avenida dos Combatentes. E dá destaque ao traje Domingar. Domingar na Romaria é o nome deste novo desfile, marcado para as 16h de domingo, dedicado à valorização dos trajes tradicionais de Viana do Castelo, sendo que as inscrições, essas, rapidamente atingiram um número muito significativo. Este novo desfile pretende ainda dar maior visibilidade aos pormenores, à simbologia e às formas corretas de trajar e orar, que, pela dimensão de outros grandes momentos da Romaria, nem sempre conseguem ser observados com o mesmo destalhe, justifica assim a Viana Festas, que é a entidade organizadora das festas da Senhora da Agonia. Arranca esta sexta-feira para durar até domingo, em Vila Nova Cerveira, a Festa da História, com dois momentos abertos à participação da comunidade. A edição deste ano assume um caráter especial de reforçar o envolvimento da comunidade cerveirense e a Festa da História é dedicada à Era Viking. Centra-se este ano nas Valquírias, símbolo do poder, destino da espiritualidade, responsáveis por escolher guerreiros dignos de uma morte gloriosa, refere assim o município de Vila Nova de Cerveira. Vamos agora saber as previsões do tempo. A meteorologia aponta que o céu hoje vai estar a pouco nublado ou limpo, apresentando geralmente muito nublado até ao meio da manhã e no final da tarde, com nebulosidade que pode persistir junto à faixa costeira. O vento é fraco de norte-noroeste, superando moderado de 20 a 30 km durante a tarde. Há ainda a possibilidade de formação de neblinas ou nevoeiros. No mar e na costa ocidental, as ondas são de noroeste, aumentaram um pouco de intensidade, estão entre 1 e 1,5 m, mas lá para o final do dia vão aumentar ainda mais e vão andar entre 1,5 e 2 metros de altura. Temperatura da água do mar anda agora entre os 19 e os 20 graus. Hoje, às 10 da manhã, a baixa mar com 60 cm. Depois temos a praia-mar às 4 da tarde com 3,60 m. E às 10 e meia da noite, com 40 cm, voltamos a ter a baixa mar. Agora estamos a 73 dias para que seja efetuada a mudança da hora. O sol nasce às 6h41 da manhã e depois põe-se às 8h38 da tarde. Temos, por isso, 13 horas e 57 minutos de duração do sol. Vamos agora saber que a lua nasce às 7h30 e depois põe-se por volta das 9 horas da tarde. Quanto às fases da lua, vamos ter no dia 28 a lua cheia e já agora também no dia 20 temos o quarto crescente. Portanto, faltam 7 dias. Ora, vamos agora para os melhores períodos para a pesca lúdica no dia de hoje. Entre a 1h30 e as 3h30 da tarde temos aqui uma atividade que é muito alta e voltamos a ter uma atividade muito alta entre as 8h30 e as 9h30 da noite. Esta coincide precisamente com o pôr da lua. Quanto às temperaturas, hoje 26 de máxima, 17 de mínima, ou seja, sobe a mínima e também sobe a máxima. No entanto, a máxima volta a subir amanhã e lá para sábado e domingo devemos ter temperaturas que podem ultrapassar os 30 graus. Estas são as previsões do tempo.
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0: Bom dia, 10 horas e 11 minutos, abrimos a terceira hora do Toca Acordar. A esta hora, se calhar, muita gente já mais desperta, não é? O dia já começou, para quem se levanta cedo já começou há algum tempo, para quem está de férias, se calhar começou há alguns minutos, não é? Ficou na cama até mais tarde um bocadinho, a pessoa deita-se mais tarde, é normal que depois também tenha vontade de ficar até mais tarde um bocadinho ou um bocadão, não é? É nas férias o bom que a pessoa tem é que pode sempre dormir até ficar sem sono. O que não é possível quando a pessoa está a trabalhar, porque a pessoa fica até às tantas, não é? Porque não tem sono, mas de manhã tem sono, está cheio de sono quando vai trabalhar. Porque é que o sono não vem à noite, novamente? Porque é que a pessoa não se deita mais cedo por estar com sono? É que a mim acontece-me isso, eu deito-me tarde, acordo cheia de sono, mas depois penso assim, se calhar vai-me dar o sono mais cedo e vou voltar a dormir mais cedo. Depois não me dá o sono mais cedo, é terrível que o sono só me dá pela manhã. É incrível. Seguimos com a melhor música sempre, obrigada por estar desse lado. Eu sou uma Mafalda Velho e vou estar consigo até às 12, em mais uma manhã, até às 12, até a hora do almoço, a fazer-lhe companhia. Bom dia. Yeah.

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das Romarias de Portugal. Para já, devido à sua grandiosidade, à cor e profunda ligação às tradições minhotas, nascida no século XVIII a partir da devoção dos pescadores locais, a festa evolui de uma celebração estritamente religiosa para um

Centenas de minhotas desfilam pelas ruas, orgulhosamente vestidas com os trajes tradicionais de lavradeira, noiva ou mordoma. A grande curiosidade reside no peito destas mulheres, completamente decorado com quilos de peças de ouro filigrana portuguesa, como os corações de Viana e também os brincos de rainha, que representam ex-votos religiosos e também o antigo dote ou riqueza das famílias da região. E depois os tapetes de sal noturnos na noite anterior ao dia da padroeira, portanto dia 20 de agosto, os pescadores e os moradores do bairro da Ribeira unem-se numa tradição comunitária extraordinária. Passam a noite inteira em claro a fazer o quê? A desenhar e a preencher os pavimentos das ruas com toneladas de sal colorido, criando assim autênticos tapetes artísticos com motivos florais e também marítimos. Estes tapetes servem para tapar o chão que na manhã seguinte será pisado pela procissão que leva a imagem da Nossa Senhora da Agonia até ao mar. Por falar em procissão, que vai ao mar, ao contrário da maioria das procissões religiosas que se limitam às igrejas e arruamentos urbanos, o ponto alto desta celebração acontece a bordo de embarcações de pesca. Os andores religiosos são carregados até ao cais e entram nos barcos dos pescadores locais, devidamente engalanados. A frota ruma ao mar e ao rio Lima para abençoar as águas, pedir também a proteção para as faenas e homenagear os pescadores que perderam a vida no mar. Depois há de tudo, gigantones e cabeçudos, o ambiente festivo e pagão da Romaria marcado pelo som dos grupos de bombos e também pela presença dos gigantones, aqueles bonecos com vários metros de altura, e dos cabeçudos, figuras caricatas que animam as ruas, abrem alas nos desfiles, interagem de forma humorística com as pessoas que por lá passam, com a multidão, contrastando propositamente com a solenidade dos atos religiosos. Portanto, da força à devoção. Tudo isto acontece então em Viana do Castelo. A localização geográfica do próprio santuário da Nossa Senhora da Agonia carrega uma história irónica. A Romaria nasceu a partir de uma via sacra iniciada no século XVII, que terminava precisamente no antigo morro da Forca da cidade. Foi nesse preciso local de execuções que se construiu a primeira capela, que mais tarde daria lugar ao atual santuário, transformado num espaço de morte, num lugar de profunda fé e também de Romaria. A Romaria da Nossa Senhora da Agonia está prestes a arrancar e quem lá passa agora por estes dias já nota o movimento, a festa a ser preparada, já tem lá os expositores, alguns até já abertos, e pronto, os carrinhos, as diversões, a música que também não falta. É mais uma Romaria que está prestes a começar e a arrancar em Viana do Castelo.

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9: São 11 horas.
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11: Bom dia, estas são as notícias às 11 aqui na antena da Rádio Afifense. No Dia Mundial da Juventude, o município de Viana do Castelo assinalou o percurso Viana é Tua, um projeto municipal que, desde 2023, tem promovido a participação dos jovens na reflexão sobre o presente e o futuro no concelho. Ao longo deste percurso foram realizadas sessões envolvendo 7 agrupamentos de escolas do ensino secundário e uma instituição de ensino superior num universo de cerca de 1000 alunos. A primeira sessão teve lugar na Escola Pintor José de Brito, enquanto que a oitava, a mais recente sessão, decorreu na Escola Superior de Saúde do Instituto Politécnico de Viana do Castelo. Em Viana do Castelo, com a Festa da Agonia à porta, as montras do comércio tradicional começaram a engalanar-se para a Romaria da Senhora da Agonia. Viana do Castelo veste-se assim de festa, de tradição e de orgulho das suas raízes. É tempo de preparar a festa. Já no próximo domingo haverá um desfile com a participação de diversos grupos folclóricos. O desfile acontece às 16h e tem o ponto fulcral a Avenida dos Combatentes da Grande Guerra. Em Viana do Castelo está patente a exposição que se intitula Exposições, Arte e Tradições da Ribeira, que está patente até ao dia 28 no Centro de Convívio da Associação dos Reformados e Pensionistas de Viana do Castelo. A exposição tem como objetivo dar a conhecer a arte e a cultura nas tradições da comunidade ribeira, assim como a identidade que está fortemente ligada à pesca e ao mar. O Conselho de Caminha registrou a segunda maior descida do desemprego do Alto Minho entre junho de 2025 e junho de 2026, segundo os dados divulgados pelo Instituto de Emprego e Formação Profissional. Neste período, o número de desempregados inscritos diminuiu 23,28%, o que traduz numa evolução positiva dos indicadores de emprego do Conselho. Fecha portas este domingo a edição 2026 do Arte na Leira, que está a decorrer na Casa do Marco, em Arga de Baixo, e que é sim o palco da Arte na Leira, numa exposição promovida pelo artista Mário Rocha, que celebra assim a sua 28ª edição. Têm sido muitos aqueles que têm passado pela Casa do Marco em Arca de Baixo, no Conselho de Caminha, e ainda podem ver esta exposição, portanto, até este domingo. Aproveita a oportunidade de subir à Serra d'Arga, descobrir um espaço único onde a criatividade e a natureza se cruzam de forma harmoniosa. Assim, até domingo, a Arte na Leira continua patente ao público em Arga de Baixo. O Grupo Parlamentar do Chega apresentou um requerimento ao Tribunal de Contas para obter informação detalhada sobre infrações financeiras identificadas e consideradas prescritas na Câmara de Viana do Castelo. Na sequente

0: Na sequência do envio à Assembleia da República, o relatório da 2ª Secção do Tribunal de Contas relativo à auditoria e à atribuição de benefícios fiscais pelo município de Viana do Castelo ao grupo parlamentar, aliás, o grupo parlamentar do Chega, apresentou um requerimento no Tribunal de Contas para obter informação detalhada sobre as infrações financeiras identificadas e consideradas prescritas, segundo anuncia o Chega. Assim, na sua nota divulgativa, refere que a estrutura liderada por Eduardo Teixeira refere que a auditoria identificou diversas fragilidades e irregularidades nos procedimentos adotados pelo município de Viana do Castelo, nomeadamente na celebração de contratos de investimento e na alienação de terrenos municipais, apontando, entre outras situações, a ausência de critérios uniformes, falta de fundamentação, inexistência de procedimentos formais e transparentes e irregularidades de natureza orçamental e financeira, refere assim o Chega. Passados que estão agora 3 minutos e meio das 11, ficamos por aqui em termos das notícias. Voltamos dentro de uma hora para atualizar toda a informação, mas também nos pode seguir em notícias em radiofifense.pt.
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5: Ora bem, 11 horas e 8 minutos. Abrimos agora a quarta e última hora do Toca Acordar. A partir de agora pode deixar a sua mensagem através do 96919531 via WhatsApp ou texto normal, ou pode ligar se quiser pedir música para o 258-98-3087. É agora e vamos até perto do meio-dia falar com a malta que está do outro lado, já acordados, a fazer o almoço, a preparar o almoço, ou então de férias ou a trabalhar. Pronto, se houver assim um tempinho, é ligar 258-98-3087. Estou sim?
7: Olá, minha querida Mafaldinha.
5: Olá, Branquinho. Olá, bom dia. Ai, como bom é que está? Dia. Bem disposto?
7: Bom dia, minha querida. Pois eu estou bem disposto. Vocês estão a ouvir a emissão logo desde o princípio ao fim. E agora estava a ver, a escolher uma música. Vou ver se vou...
5: Já escolheu?
7: Já escolhi, sim, já.
5: Ah, e o que é que escolheu?
7: Olha, eu escolhi, mas não sei se você vai encontrar. Olha, é Rancho Folclore, Casa do Povo... Martim é o nome da freguesia, e então era a Rusga.
5: A Rusga?
7: A Rusga, sim, a música que eles tocam, eu toco muitas, mas eu escolhi a Rusga.
5: Pronto, já está aqui, vai dedicar a quem?
7: Oh, minha querida, vai já para si, como vocês já sabem, é o costume, é para si que está a apresentar o programa. As sim. Suas queridas meninas, é a filhinha, a netinha, não esquecendo a sua mãezinha. E agora vamos à Dona Cândida de Ribadâncora, que ela quando entra nunca se esquece de mim e tem sempre umas palavras a dizer muito bonitas, que eu gosto muito de ouvir, que é uma senhora muito, muito simpática. E a Dona Grancinda de Fragoso, e o senhor Cândido, que é o marido, e o senhor José Cruz, o Ricardinho das Marinhas, E olha, eu ia falar em mais pessoas, mas nunca mais saio daqui.
5: É, pronto, tenho que deixar qualquer coisa para amanhã, porque a semana só termina amanhã, não é?
7: É verdade, para acabar a semana.
5: Tenho que deixar qualquer coisinha para amanhã. Acho muito bem, nunca gastes tudo, não é?
7: Nunca gastes tudo. Eu estava aqui a escolher uma música, mas não é para hoje.
5: Não, deixa para amanhã. Hoje já está feito, o Grupo Folclórico da Casa do Povo de Martim. Já vamos pôr a tocar a Rusga. Um beijinho, Branquinho. Até amanhã, um bom almoço, está bem?
7: Olha, está bem. Olha, muito obrigado, tudo de bom para si. E eu gosto tanto de falar consigo. Você sabe que cada vez que eu falo consigo, mesmo que seja pouco tempo,
5: sim,
7: o meu coração se abre e a tristeza vai-se embora e entra, mas é a alegria, querida.
5: Oh, Branquinho, a
7: sério. É verdade, acredite.
5: Olha, é bom saber que falarmos com alguém nos faz tão bem. E se realmente o falar consigo, mesmo que sejam assim uns breves minutos, lhe fazem bem, a mim também me faz bem, também fico muito contente.
7: Olha, faz mesmo muito bem, ouviu? Faz mesmo muito bem.
5: É como se fosse um analgésico, não é?
7: É.
5: Olha, um beijinho, Branquinho, um beijinho, olha, muito grande, está bem?
7: Outro para si também.
5: Obrigada.
7: Até amanhã. Adeus, minha querida.
5: Adeus, Branquinho, adeus, até amanhã. É como dizia o Tony Carreira, adeus, até um dia, tenho pena, mas não posso mais ficar. Adeus, até um dia, pode ser que nos voltemos a reencontrar. Rusga, do Grupo Folclórico da Casa do Povo de Martim, a chama a pedido do nosso ouvinte Branquinho.

0: ao telefone, porque já temos o telefone a tocar e não queremos deixar ninguém à espera. Bom dia.
1: Bom dia.
0: Olá, viva, bom dia, Gracinda, bom dia, tudo bem?
1: Tudo bem, graças a Deus.
0: Ainda bem, e hoje o que é que vai pedir para ouvir?
1: Eu subi ao monte, já não parece há muito tempo.
0: E vai dedicar a quem?
1: Vai ser para mim, para o meu marido, para os meus filhos, para a minha irmã, marido e filho que estão em Freixo, Maria de Salenhelas e para a irmã Luísa, família toda, para o Joaquim Sousa e família, para a Lourdes de Arbaranhos família, Sónia de Arbaranhos família, para José Cruz e família, Manuel Sá e família, Branquinho e Cidalinha, e vai para o irmão Trancoso e família, Carmina Fonteboa e família, para o Manuel António Rui e Mião, vai para o César Carvalho e família, Aurora Fragoso e família, Carolina Fragoso e família, Fragoso é da Vães e família, e vai para Celeste Fragoso e família, e vai para o senhor de Ariosa, Amorosa, José.
0: O José Ferreira, sim.
1: José Ferreira e para o amigo, e vai para o São Bartolomeu. E vai para você, para a sua mãezinha, para as suas meninas, tudo de bom.
0: Obrigada, igualmente. Um ótimo dia, tudo a correr pelo melhor. E vamos à música, Nádia Sameiro, Subi ao Monte. Um beijinho.
1: Beijinhos.

0: agora vamos subir, não é? Aonde não sei, estou sim?
1: Sim.
0: Olá, estou sim também, bom dia.
1: Bom dia, dona Mafalda.
0: Olá, bom dia. Fala,
1: o António Jaque.
0: Exatamente, o António Jaque. Oh, aqui de Ancora Laje, não é?
1: Vou dizer uma coisa. É mais fácil comer um boi vivo do que entrar na linha vossa.
0: Não é nada, porque nunca comeu um boi vivo, como é que pode ser mais como é que pode ser mais fácil? José, não é?
1: Não.
0: António.
1: António
0: Jacques, é de Vila Praia de Âncora, não é? De Âncora Laje. Ou não?
1: Como?
0: De onde é que nos ouve?
1: Eu estou aqui em Forjaim, sou o amigo Zé Cruz.
0: Ah, é? Então peço desculpa, estava a confundir, lá está quando...
1: Não, estou aqui em Forjaim.
0: Exatamente, em Forjaim, pronto, agora...
1: Estou mesmo a margem do Rio Neiva, do lado esquerdo.
0: Ai, não me diga que está aí o Zé Cruz consigo.
1: Não está, podia estar. Não está, eu tenho a vida dele, nós temos... Agora vamos ao restaurante, vamos comer.
0: Ah, muito
1: vão
0: bem.
1: Vão levar a Maria Emília a comer ao restaurante.
0: Ah, e vão comer, não sabem o que é que vão comer, não é? Porque se vão ao restaurante, na hora é que vêm, não é?
1: Exatamente. Isso de vez em quando não faz mal nenhum, porque temos que viver a vida.
0: Claro, tem que aproveitar. E à semana é mais tranquilo. Olha, do que ao fim de semana. E o que é que quer ouvir hoje, António?
1: Eu quero dizer uma coisa. A senhora está de parabéns. Tem uma voz maravilhosa.
0: Ai, muito obrigada.
1: Que realmente... Então é dos ouvidos humanos. É lindo, olha.
0: Ah, gosta de me ouvir, não é? Acha que é sonante.
1: Gosto. Aliás, o que é difícil é de entrar aí, né?
0: Pois, mas também o que é difícil depois também quando consegue, também dá uma satisfação, não é? Depois da pessoa entrar.
1: Eu não gosto de ser chato.
0: Não é nada chato. Também só liga de vez em quando, como é que pode ser chato?
1: As pessoas não devem abusar porque há outras pessoas que também querem dar o seu recadinho, sabe?
0: Exato. E o que é que quer ouvir, António?
1: Olha, se fosse possível...
0: Sim...
1: É aquela música da Maria Rodrigues, A Lágrima.

0: Ok, a lágrima de Amália Rodrigues. E vai dedicar a quem?
1: A sim, à minha esposa.
0: Muito bem, que não hajam lágrimas, ou que sejam de felicidade. Não, ou que não, sejam, não, ou que sejam de felicidade.
1: Eu gosto muito dessa música, sabe?
0: Eu sei, mas que sejam de felicidade, não é?
1: Exatamente.
0: Então, olha, sua esposa como é que... Chama-se Emília, não é?
1: É Maria Emília.
0: Maria Emília, um beijinho muito grande para ela. Um bom almoço para ambos. Divirtam-se, aproveitem a vida, não é? Porque o amanhã ninguém sabe e o hoje é para aproveitar.
1: E tem mais. Sim. Na quarta-feira fazemos 47 anos de casados.
0: 47?
1: Exatamente.
0: Só vos falta aos 3, não é? Para os 50, estou a brincar.
1: Não, mas olha, até aqui chegamos, outros não chegarão, sabe?
0: É verdade, é verdade. Nos tempos de hoje.
1: A viver a vida com altos e baixos, mas viver com sadia.
0: Exato. Compreendendo que a vida não é linear. Um beijinho, António. Gostei muito de falar consigo.
1: Nosso, um beijinho e um bom programa.
0: Obrigada e divirtam-se.
1: E até uma próxima oportunidade, se quiser, está bem?
0: Obrigada, divirtam-se. Tchau. Obrigada. Que simpatia. Aqui o nosso ouvinte António de Forjães, que nos pede então a lágrima de Amália Rodrigues. E é assim que vamos, até mais perto das 11h30. Estamos ainda naquela fase em que pode continuar a ligar, pode continuar a tentar.

0: E vou até ao telefone saber quem é que está do outro lado para falar comigo. Estou sim, bom dia.
1: Bom dia, menina Mafalvinha.
0: Olá, bom dia. Ricardinho e companhia, está bom?
1: Que remédio.
0: Tá muito fresquinho. Bem, isso é que é preciso.
1: Está bom, está fresquinho.
0: É, hoje o dia está mais... Mas isto vai abrir... Eu já tinha dito que isto vai abrir, portanto, se da parte da manhã o cenário vai estar mais cinzento, para a parte da tarde, a partir das duas da tarde e a partir das quatro, isto vai ser céu limpo. Olha, é verdade, viram um eclipse ontem?
1: Eu ainda vi um bocado.
0: Viu um bocado porque chegou atrasado?
1: Não.
0: E tinha óculos, estava munido com a ferramenta? Eu não estou a perguntar nada de mal, Ricardinho, apenas lhe estou a perguntar se tinha os óculos.
1: Claro que tinha os óculos.
0: E onde é que os comprou?
1: Não ia comprar sempre.
0: Ah, pronto, então alguém tratou do serviço. Então e a Lourdes, também viu?
2: Não.
0: Não, porquê?
2: Estava a trabalhar.
0: Muito bem, e o António?
3: Viu.
0: Ele viu? E que achou fascinante? Emocionou-se como muitos que andaram para aí chorar. É uma coisa porque é única, não é? Eu também, sinceramente, eu andava na rua, quer dizer, no jardim, só não olhava para o sol. Porque depois pus-me a pensar assim, então mas quer dizer, num dia normal, como amanhã ou depois da manhã, olhar para o sol também faz mal, não faz?
3: Claro.
0: E eu fiz esta pergunta e até agora ninguém me respondeu, mas se alguém souber que me diga, porquê que ontem é que fazia mal?
3: Mal o tempo, olhar diretamente ao
0: sol. Pois. Sim. Ah, por conta. Então temos que usar aqueles óculos mais vezes, não é? Temos que ir para a praia com os óculos daqueles. Não é? Com os óculos daqueles e pronto. Eu não olhei para o sol porque eu não tinha os óculos, já acabei por dizer aqui, mas olhei para o ambiente em si, não é? Senti que aquilo estava a ficar à noite e eu disse assim, ai meu Deus, deixei-me ligar o foco porque isto é capaz de anoitecer, não é? Eu não tenho aqui, não estou prevenida, estou cá fora, isto em segundos é capaz de anoitecer. E eu disse, oh, afinal de contas aquilo, olha, parecia um dia de nuvens e de trovoada com o sol a espreitar à mistura. Não ficou escuro. Aqui para as minhas bandas não ficou escuro.
1: Ainda ficou um bocadinho.
0: Sim, ficou um bocadinho como se fosse assim um dia, mas não ficou noite. Eu também não. Se calhar foi lá para Bragança, onde eles para lá foram. Lá é que deve ter sido, noite e frio, as pessoas levaram os casacos e tudo. Também não percebo nada. As pessoas tinham que ir munidas com os óculos e depois um casaquinho, porque aquilo. Realmente eu senti um ar fresquinho. Isso eu senti. Senti um ar fresquinho. Até os girassóis ficaram a pensar: oh, então, já é noite, os girassóis encolheram. Eu só gostava de estar num campo de girassóis. Para ver a atitude e a reação dos girassóis àquele momento. Eles assim a dobrarem-se todos. Porque eu realmente fiquei assim. Eu estava naquela hora e eu tenho que se levar um casaquinho, porque aquilo numa fração de segundos e de minutos tudo muda. E depois é engraçado, passado as 7h30, eram 7h32, 7h33 mais ou menos, e já se notava novamente a claridade do sol.
2: Sim.
0: Foi muito rápido. Eu até disse, poxa, pela primeira vez fui despejar o caixote de lixo de dia, só voltei à noite. Fui despejar o lixo de dia, só voltei à noite. Queixa! Foi assim um trajeto tão curto, mas parecia que não acabava. Depois eu pensei assim, mas porquê que eu não estou a chorar? Porquê que eu não estou emocionada a ver isto? Porquê que os outros na televisão se emocionam e há pessoas que dizem, não vou voltar mais a ver isto na vida? Também há muitas coisas que nós não voltamos a ver mais na vida, meus amigos. Não é só o eclipse. Há tantas coisas que nos acontecem uma só vez e que nunca mais volta a repetir. Olha o fulano que lhe saiu o Euromilhões. Pensam que lhe vai sair outra vez?
3: Às vezes volta a ir.
0: Olha aquela pessoa que tem uma coisa qualquer, um desgosto. Não, há coisas que só acontecem uma vez na vida e não é só eclipses, não é? Estão as pessoas ali todas tristes, todas as coisas, porque depois só daqui a 120 e qualquer coisa anos é que isto volta a acontecer, porque já não estão cá para ver.
3: Não
0: Estavam lá todos emocionados, com o casaquinho na mão e com os óculos, aqueles óculos que até não favorecem nada a imagem de uma pessoa. Já viram como é que uma pessoa fica com aqueles óculos? Que façam uns óculos mais bonitos, ou menos, não é? Tiveram muito tempo, este eclipse já tinha sido anunciado, já estava previsto há muito tempo, porque é que não fizeram uns óculos mais bonitos?

0: para ficarmos todos catitas nas fotografias. E depois, ainda para mais, eu tive uma excelente ideia. Liguei para uma amiga minha e disse assim: olha, eu não vou ver o eclipse, mas eu já tenho o telemóvel lá fora apontado para o, para o sol, para depois eu deixo a gravar, porque isto também é uma fração de minutos, vou deixar a gravar lá fora 20 minutos e depois volto para dentro, e depois volto para fora para desligar quando já forem 8 da noite. Não faças isso! Vai dar cabo da câmara do telemóvel! Eu disse: poxa, também não se pode fazer nada, porra. Andaram para aí a dizer, e acredito que sim, não faças isso, vais dar cabo da câmara do telemóvel. Eu disse: oh, valha-me Deus, então não podemos fazer nada. Olha, fiquei mesmo, pronto, olha, foi um momento que eu passei na rua, fui despejar o caixote de lixo, voltei, e de resto evitei olhar para o sol, até digo mais, evitei olhar para o céu.
1: Eu olhei para o céu, bem.
2: Eu não.
0: Sem os óculos. Ah, mas olhou, mas tinha os óculos.
1: Não, então eu tenho céu em casa.
0: Tem céu em casa? Ah, pois é, a sua esposa chama-se Maria do Céu.
3: É.
0: Então, mas devia ter evitado olhar para o céu. Aí é que era bom. Olha, desculpa, mas eu não vou poder olhar para ti. Então porquê? Eu não tenho os óculos e disseram-me para eu não olhar para o céu. Nem para ti, Maria do Céu, vou poder olhar. Portanto, olha, e depois acho mal, porque eu falei depois com uma senhora que eu conhecia a lamentar-me, a dizer que não tinha os óculos, porque depois andava-me a lamentar, a ver se alguém me dava óculos, mas depois também vi, chegou aliás às 5 da tarde que eu não arranjei óculos, e eu disse: pronto, já sei que não vou arranjar óculos, acabou-se, enfiei-me em casa e pronto. Mas depois liguei para uma amiga minha e disse: ah, não tenho óculos. Ah, eu tenho para aqui uns 3 ou 4, arranjaram-me, olha, está para aqui cheio de óculos. E assim, oh, que caraças, a fazer-me inveja. Eu, oh, que caraças, uns com tanto e outros com nada. E o que é que vai fazer com esses óculos todos? Ah, deram-me lá na empresa, arranjaram-me antecipadamente. Pois é, por isso é que depois é assim. Depois vamos aos sítios e não há, porque as pessoas assambarcaram muitos. Só temos dois olhos, meus queridos, dois. E aquilo, partido ao meio, se fecharmos um olho, dá para duas pessoas. Não pensaram nisso. É verdade. Houve malta que rasgou os óculos ao meio, cortou, para poder emprestar àqueles que não tinham. Isso é que foi emocionante. A pessoa tinha era que depois fechar um olho, mas dava para ver, não é? Imaginemos alguém que: ah, não compraste óculos, não faz mal, vou cortar os meus ao meio. Depois não te esqueças que tens que fechar um olhinho e só vês pelo outro, está bem? Isso é que é emocionante, isso é que faz a pessoa chorar de emoção. Agora eu andava na rua, salvo seja, andava lá no jardim, sempre a olhar para o chão, porque depois as pessoas metiam-me medo, não é? Ai, não podes olhar, que depois podes ficar cega. Ai, não podes. Então eu mal levantava a cabeça, eu andava sempre ali, andei a varrer o chão, andei a apanhar ervas, a fazer uma data de coisas que não fosse olhar para cima. Pois até me disseram: olha um avião. E eu: quero lá saber do avião. Estou meio importada para o avião, não quero saber, não vou olhar para cima e não. E pronto, e assim foi. Ricardinho, o que é que quer ouvir?
2: Maribor.
0: Aquela está tudo bem? Eu estou bem. É bonito. O António também gosta desta?
2: Gostamos todos.
0: Gostam todos. Então pronto, vamos olhar para esta música e pensarmos que ela faz todo sentido depois de termos ontem o momento do eclipse, não é? E depois parece que houve também para lá uma chuva de meteoros.
2: É, sim, parece que sim.
0: Parece que ontem foi um dia em grande. Por isso é que eu depois não consegui dormir bem à noite. Eu estou sempre bem disposta, António. Estou sempre bem disposta.
2: Mas hoje está a passar músicas espetaculares.
0: A sério? Ai, o eclipse a vocês fez-vos muito bem. Muito bem, mexeu mesmo.
3: É que eu estive a dar músicas bem bonitas.
0: Muito bem, obrigada. Obrigada pela preferência, meus caros. Um beijinho e até amanhã, está bem? Ai, a querem indicar a quem?
3: A todos os ouvintes, para não esquecer ninguém.
0: Está bem, um beijinho, até amanhã. Obrigada. Mas foi. Há pessoas que se emocionaram mais, há pessoas que foram para os descampados. ver como se o sol só estivesse ali, não é? Eu ouvi pessoas, tive um colega meu a dizer-me assim, ah pá, é uma enchente de gente lá para Santa Luzia. Eu disse, mas porquê? Só se vê o sol lá de cima? Cá de baixo também não se vê? Não percebo, não consegui entender porque é que a malta foi para sítios descampados, no alto, não é? Como se estivessem mais perto. Estamos, está tão longe, mesmo estando lá em cima no alto. Aquilo, a lua e o sol estão imensamente longe de nós. E pronto, e andaram para aí a ver em locais estratégicos. E depois eram multidões e multidões. Ai não, eu acho que para ver estas coisas, a pessoa se estiver sozinha é melhor, porque emociona-se, acaba por sentir no meio do silêncio tudo aquilo. Porque eu acho que é o pensamento da pessoa. Assim, ah, isto agora já não se volta a ver. Agora, olha, foi o primeiro e o último, não é? Primeiro e o último. Pronto, é assim a vida.

0: E vamos continuar, vamos continuar. E agora, quem sabe, não é o ouvinte que está do outro lado que vai falar comigo. Continua a insistir, 258-98-3087. É engraçado que eu estava aqui a pensar, o sol passa o ano inteiro a brilhar sozinho e basta a lua aparecer por 2 minutos para pôr o mundo inteiro a olhar e a tirar fotos para ela. Perde logo o protagonismo, é incrível. Sozinho, vale o que vale. Ninguém está ao trabalho de pôr uns óculos para ver. Basta acontecer um momento destes, 2 minutinhos apenas, e está toda a gente a olhar. Estou sim?
1: Estou sim, bom dia, menina Mafalda.
0: Olá! Olá, bom dia, bom dia.
1: Essa minha amiga ganha 100 anos de vida.
0: Isso não é possível, porque seria muito cansativo, não é? Também é muito cansativo.
1: Ah! Tenho muita consideração de quem estou a falar.
0: Muito bem, obrigada. Então diga-me lá, Manuel Vieira, o que é que hoje vai pedir, o que é que vai ouvir, o que é que tem aí preparadinho? Porque eu sei que já tem aí preparadinho qualquer coisa. E disse-me que eu ia rir, que eu me ia rir hoje.
1: A minha prima comprou um apartamento usado. Diz que há pouco tempo pintou.
0: Peraí, não continuo. Afaste-se do rádio para nós ouvirmos como deve ser, porque senão fica aquela interferência. Fale comigo apenas pelo telefone e guarde uma distância do rádio. Está-se a ouvir o feedback. Tem que se afastar mesmo do rádio, senão não há hipótese de ouvirmos como deve ser.
1: Estava-lhe agora assim?
0: Se estiver longe do rádio, sim.
1: A minha prima...
0: Não, está muito próximo. Continua-se a ouvir o feedback. Desligue.
1: A minha prima comprou um apartamento usado.
0: Está-se a ouvir o feedback, meu querido. Tem que baixar o volume do rádio ou então tem que se afastar, porque senão ouve-se o feedback. É que a gente consegue ouvir aqui o feedback.
1: Está bom assim?
0: Ora, fala.
1: Está bom assim agora?
0: Não, há aí qualquer coisa que não está bem. Ou está próximo do rádio, ou neste instante, tira o volume ao rádio.
1: Oi. E agora?
0: Tira o volume.
1: Tá, já está tirado.
0: Pronto, agora está. Então vamos a isso.
1: A minha prima comprou um apartamento usado. Diz que há pouco tempo pintou e já está tudo lixado. Ela sabe que eu percebo um pouco da construção. Se for da minha vontade, para lhe dar uma mão. Diz então o que se passa, ó minha prima Natasha, ó primo, anda-me ajudar a tapar a minha racha. Eu tapei então a racha com gosto, com muito jeito. Ela disse, querido primo, o teu trabalho está bem feito. Ela gostou do trabalho e disse, rico priminho, tapa-me outra vez a racha, mas tapa devagarinho. E fui dizer às amigas, mas não disse a mãe ninguém. Que tenho um primo esperto que tapa as rachas muito bem. E elas, quando me vêem, as amigas da Natasha, diz que quando eu puder, pego-lhe tapar a racha. Tapei uma racha na cozinha e tapei outra no quarto, mas já me queria ir embora porque já estava farto. Ó, primo, não vais embora. Primo, não fiques zangado. Vamos ali para o sofá, vais tapar mais um bocado. Ela, no fim do serviço, ficou toda exaltada, que não queria mais tapar, que a racha estava cansada. Está tudo.
0: Muito bem. A única coisa que eu vejo aí que está menos bem...
1: É verdade.
0: É o facto de ser prima, não é? O facto de ser prima. Porque depois vem aquele ditado, quanto mais prima, mais se lhe arrima, não é?
1: Exatamente.
0: E não faz muito sentido. É prima.
1: Um bom dia para você, para todo o auditório... Para toda a sua família e para todo o resto dos ouvintes queridos da Rádio Mais
0: Deus. Obrigada, meu querido Manuel Vieira. Gostei muito. O talento está aí e continua assim, que nós gostamos muito de ouvir. Um beijinho. Até amanhã.
1: Até amanhã, se
0: tiver. Obrigada, o Manuel Vieira, aqui com um talento visível e inspirador, já repararam? Pegou-lhe ali na racha e serviu-lhe de inspiração para todos estes versos. 258-98-3087, estou sim? Alô?
2: Alô?
0: Alô também, o Armando, está bom?
2: Um dia fantástico, fabuloso, formidável para si, para todos os colegas e para todo o auditório e também aquilo que eu desejo. Claro,
0: obrigada, está sempre bom.
2: E claro que sim, na vossa companhia é uma maravilha.
0: Obrigada, está sempre bom e é uma inspiração para nós.
2: Sou a minha luz, esta minha escuridão.
0: É verdade, é verdade. E não nos podemos, não nos podemos deixar ir abaixo, às vezes,
2: claro,
0: por um dia ficar vocês... mais escuro, porque o eclipse é a prova disso, não é?
2: É isso mesmo que eu ia falar. Vocês, para ver o eclipse, têm que andar não sei quantos quilómetros. Eu vejo todos os dias, a toda hora, todos os segundos, está a ver?
0: Pois, então, está a ver. E não é por isso que fica abalado.
2: Exatamente, tenho uma vantagem em relação a vocês, tenho de dizer alguma coisa de positivo, não é?
0: Claro, claro.
2: Claro que sim.
0: E olha, não teve que comprar óculos nem nada, não é?
2: Exatamente, também não adiantava nada.
0: Já não prejudicava mais a vista, já não prejudicava mais a vista, não é?
2: Exatamente, mas qual que está já é impossível, porque já não está a zero mesmo, portanto, olha.
0: Exato.
2: É uma vantagem que tenho em relação a vocês, está a ver?
0: Pois.
2: É tudo mau, está a ver?
0: Exato, estamos a brincar e tem que ser assim, levar a vida a brincar. Armandinho, o que é que quer ouvir?
2: Pedro Abrunhosa, para os braços da minha mãe.
0: Pedro Abrunhosa, para os braços de minha mãe, para dedicar a quem?
2: Vou dedicar para si, para as suas princesas, para também uma princesa, claro, para o seu companheiro, para todos os seus colegas de trabalho, respectivas famílias, assim como para todo o auditório, em particular para todas aquelas pessoas que falam no meu nome e respectivas famílias. Desejo a todos a continuação de uma excelente quinta-feira. Se não voltar a falar, desejo a todos um excelente fim de semana, se conseguir ainda falar amanhã.
0: Fica para a próxima, não é?
2: E que esteja muita saúde e uma notinha na carteira, que nesta altura faz muito jeito também. Faz jeito em toda a altura, mas agora no verão faz mais jeito. Assim.
0: Claro, claro. Um beijinho então, Armando. Tudo bom, está bem? Até amanhã, se Deus quiser.
2: Tchau, beijinho.
0: Obrigada, obrigada. O nosso ouvinte, Armando Trancoso de Aveiro, já pediu Pedro Abrunhosa para os braços da minha mãe.
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0: Participação especial de Tamaré para os braços da minha mãe. Ora, vamos até ao telefone. Estou sim?
1: Bom dia.
0: Olá, bom dia, José Cruz, bom dia.
1: Até que enfim que eu consegui entrar na rádio, cara.
0: E olha, dá-me a impressão que vai fechar a portinha, não é?
1: É.
0: Está bonzinho?
1: Eu, graças a Deus.
0: Ah, bem disposto?
1: Estou ao solinho hoje, estou bem disposto.
0: Ai, não me diga que já há sol aí para as suas bandas.
1: Aqui já há assim uma aberta, mas pouquinho.
0: Uma abertazinha aqui também, aqui está envergonhado, mas vai abrir porque eles dão abertas.
1: É, eu acho que sim.
0: Mas como tudo, não é? Enquanto não abre, está fechado. O que é que quer ouvir, José Cruz?
1: É toda a mama. Olha, quero ouvir o Roberto Carlos, uma qualquer. E quero dar um bom dia a todos os nossos queridos ouvintes. Ouve, são muita, é muita gentinha, ao menos para a Cândida, para o marido, para o Manuel de Sá de Fragoso, todos os fragosenses, para o Branquinho, que eu adoro ouvi-lo, claro. Para a Maria do Céu de Madeira, para as duas, para o Domingos e para a esposa, para todos os alvarães. O Manuel Vieira, vou-lhe dizer a esse senhor, que faça o favor de, quando pegar no telefone, e que telefone para aí, que se ponha a 1 quilómetro do rádio, porque de toda a maneira faz sempre transferências, e a gente ouve mal,
0: ai,
1: ele não sabe.
0: 1 quilómetro tem que ir para longe.
1: É, se ele não sabe, a gente tem que o ensinar, porque...
0: É verdade.
1: Senão não compreendemos o que ele diz.
0: E depois, em vez de se afastar, parecia que se estava a aproximar mais ainda.
1: É, olha, pai da Lina Torres, claro, sim, não a posso esquecer, essa senhora, que é como eu, adoramos animais. Para meninas das raízes, como é que eu tenho visto falar?
0: Raiz da terra, sim.
1: Raiz da terra, para elas todas, que devem estar a ouvir. E que me desculpem, porque eu tenho... É difícil entrar.

0: entrar na rádio e depois eu tenho sempre que fazer, mesmo que não tenha nada, eu arranjo sempre que fazer.
1: É verdade, que fazer e que comer e também. Ti... Hoje cheira-me que vai comer sardinhas, digo eu.
0: Vamos comer sardinhas, vamos. E um beijinho muito grande,
1: não? É porque eu digo isto porque no mês de agosto há muita gente aí a comer sardinhas. Sardinhas, caldo verde, chouriça, mês de agosto é o mês. E comem, os imigrantes que estão cá agora de férias, não se importam nada de comer, por exemplo, sardinhas hoje e sardinhas amanhã. Pronto.
0: Eu gosto de me juntar assim com pessoas que... Não é por grande um quilo ou dois de sardinhas a juntar de três ou quatro pessoas, já fazem
1: Fazem uma festa. José Cruz, um bom almoço para vocês, um ótimo dia.
0: Obrigado e um bom dia para todos aqueles que eu não falei, porque são muitos, é muita gente, e se não passa aqui o tempo todo.
1: É verdade, é vamos à música.
0: O Branquinho é o homem apaixonado de todas as mulheres. Um bom dia para eles.
1: Um beijinho, até à próxima.
0: Tá,
1: beijinhos,
0: tá.
1: Obrigada. E pronto. A

0: semana. Da minha parte é tudo, beijinhos e até amanhã às 8.
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8: Já arrancou em Paredes Cor a edição 2026 do Festival de Paredes Cor que acontece na Praia do Taboão. Assim, até este sábado, são muitos os nomes consagrados da música que vão passar pelo palco. Entre os portugueses destaca-se Garota Não, o Sérgio Godinho, os Assessores com Amigos, Capitão Fausto, os Milhanas e também Nós Surf, são alguns dos grupos portugueses que por ali vão passar. O festival, criado em 1993 por um grupo de amigos ligados ao rock independente, tornou-se num dos principais eventos musicais do verão em Portugal. Paredes Cor tem música até sábado nesta 32ª edição do Festival de Paredes de Coura. Várias unidades sul do norte estão a funcionar com problemas de climatização e condições que, segundo o Sindicato dos Médicos do Norte, colocam em risco profissionais e utentes. O sindicato refere que os casos de Gaia, onde dizem que há 4 unidades com aparelhos de ar-condicionado avariados e o registro de desmaios dos utentes devido ao calor. Na Póvoa de Varzim, a USF Terremar tem climatização avariada há vários anos e em julho os gabinetes ultrapassaram os 40 graus. Já no centro-sul de Vila Nova de Cerveira, as obras estão a decorrer com poeiras, ruídos e falta de espaço, chegando o barulho a dificultar os atos clínicos, como a auscultação dos doentes. O Sindicato dos Médicos exige medidas urgentes e ameaça recorrer às entidades fiscalizadoras caso as condições de segurança não sejam garantidas. A Câmara de Caminha tem aberto as candidaturas à primeira edição do Prémio Literário Dramaturgia António Pedro, em que o objetivo é incentivar a escrita para teatro, apoiar novos autores e homenagear o legado de uma das figuras maiores da dramaturgia portuguesa. dirigido a autores singulares coletivos entre os 16 e os 36 anos, residentes no Conselho de Caminha. O prémio distingue o texto dramático original inédito e oferece ao vencedor uma oportunidade singular a ver a sua obra ganhar vida em palco através da produção cénica da obra, sem qualquer encargo para o autor. A Comunidade Intermunicipal do Alto Minho, em co-promoção com 10 municípios da sub-região, viu aprovado o Programa Regional Norte 2030, a candidatura Memórias Digitais do Alto Minho, Preservação, Digitalização e Desmocratização do Património Documental Regional, que representa um investimento de 383 mil euros, com participados em 70% pelo Fundo Europeu de Desenvolvimento Regional. A operação vai permitir preservar e disponibilizar gratuitamente online um importante conjunto de documentos históricos nas bibliotecas municipais do Alto Minho. O desemprego diminuiu 23% no Conselho de Caminha. Assim, o Conselho de Caminha registrou a segunda maior descida de desemprego do Alto Minho entre junho do ano passado e junho deste ano. E segundo os dados do Instituto de Emprego e Formação Profissional, o número de desempregados inscritos passou de 350 para 269, uma redução de 81 pessoas, equivalente a 23,28%. O município de Caminha considera que os números refletem a capacidade do Conselho para atrair investimento, dinamizar a economia e criar emprego. A autarquia destaca ainda a redução do desemprego, representa mais uma oportunidade de maior estabilidade para as famílias, melhores perspectivas para quem vive e trabalha no Conselho de Caminha. É também em Caminha que a Câmara Municipal está a investir 18 mil euros na reparação de vários equipamentos de deposição de resíduos subterrâneos instalados nas freguesias de Âncora, Caminha, Vila Praia de Âncora, que apresentavam sinais de desgaste e deterioração resultantes da utilização contínua, tornando-se necessária a reparação de modo a garantir o normal funcionamento e a qualidade do serviço prestado à população. Com esta intervenção, o município de Caminha pretende assegurar melhores condições para a deposição de resíduos, promovendo a funcionalidade dos equipamentos e contribuindo para a melhoria do espaço público na qualidade ambiental do concelho. Em Esposende, o município concluiu a campanha anual de captura de preventiva de vespa asiática, tendo recolhido armadilhas distribuídas pelo concelho. A iniciativa permitiu capturar 3.493 rainhas fundadoras. Em Viana do Castelo, este domingo, os trajes tradicionais vão desfilar pela primeira vez na Romaria da Agonia, na edição inaugural, que acontece às 16h deste domingo e que vai desfilar pela Avenida dos Combatentes. E dá destaque ao traje Domingar. Domingar na Romaria é o nome deste novo desfile, marcado para as 16h de domingo, dedicado à valorização dos trajes tradicionais de Viana do Castelo, sendo que as inscrições, essas, rapidamente atingiram um número muito significativo. Este novo desfile pretende ainda dar maior visibilidade aos pormenores, à simbologia e às formas corretas de trajar e orar, que, pela dimensão de outros grandes momentos da Romaria, nem sempre conseguem ser observados com o mesmo destalhe, justifica assim a Viana Festas, que é a entidade organizadora das festas da Senhora da Agonia. Arranca esta sexta-feira para durar até domingo, em Vila Nova Cerveira, a Festa da História, com dois momentos abertos à participação da comunidade. A edição deste ano assume um caráter especial de reforçar o envolvimento da comunidade cerveirense e a Festa da História é dedicada à Era Viking. Centra-se este ano nas Valquírias, símbolo do poder, destino da espiritualidade, responsáveis por escolher guerreiros dignos de uma morte gloriosa, refere assim o município de Vila Nova de Cerveira. E assim concluímos este serviço informativo. 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
3: Olá, chegou a sexta-feira. Que semana tão querida. Portugal ganhou o Azerbaijão. E que vitória tão merecida. Ronaldo bateu mais um recorde. O homem não envelhece. Enquanto nós dormimos no sofá, ele ainda vai correr e aparece. Colômbia que se cuide, que Portugal vem aí. Somos pequeninos no mapa, mas gigantes quando a bola está ali. Bom fim de semana, boa gente. E de sábado para domingo à meia-noite e meia, Portugal...
4: Lá. Portugal ganhou 5 a 0.
5: E finalmente encontramos a tática certa.
4: Qual?
5: A jogar depois de toda a gente dizer que não jogamos nada.
6: Nos estádios só deixam entrar sacos transparentes.
4: Ah, sim? É por segurança?
6: Não, depois de pagares o bilhete, a FIFA quer confirmar que já não tens mais nada.
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15: Os aventureiros e os caçadores de relíquias.
3: O novo livro de Isabel Ricardo convida os leitores a mergulharem noutra aventura empolgante, recheada de ação, humor e muito perigo.
16: São os aventureiros.
15: Passada em Penela, onde os aventureiros vão participar numas escavações arqueológicas, acabando envolvidos com os caçadores de relíquias.
3: Este é o 16º volume desta coleção que vem fascinando gerações.
15: Os Aventureiros e os Caçadores de Relíquias, de Isabel Ricardo, já disponível nas livrarias e nas grandes superfícies.
16: Obrigada, Isabel.
3: Uma edição saída de emergência. Esta poderia ter passado antes de umas quaisquer eleições presidenciais.
12: Ele gostava de voltar a ser Presidente da República. Se sou eu que o digo, é porque sei onde tenho um umbigo.

0: querido.
1: Afinal, quem é que tu querias que fosse, hein?
0: Sei lá, podia ser o imitador dos Novos Parodiantes. Ele imita tão bem. Até dizem que ele vale muito mais do que um cavaco.
1: Boa piada. Mas acho melhor guardá-la para quando forem as próximas eleições presidenciais.
0: Não me digas que estás a pensar voltar a ser candidato.
1: E por que não? Ainda estou aqui para as curvas.
0: Mas hoje parece que vens muito cansadinho, Quiducho.
1: Nem queiras saber. Olha, diz aí à Belmira que me traga as pantufas, sim?
0: As pantufas? Porquê? Não me digas que voltaste a dar com os pés ao António Tosta. Se calhar ainda estás com aquela coisa de eutanásia atravessada.
1: Essa é de caixão à cova. Se continuas com piadas dessas, ainda peço ao meu partido para te arranjar um lugar na Assembleia da República.
0: Safa, que não vejo nada bem disposto. Pronto, pronto, vou eu mesmo a buscar-te as pantufas porque a Belmira demitiu-se.
1: O quê? A Belmira demitiu-se? Mas demitiu-se por quê?
0: Por razões políticas. Ela aceitou a proposta do António Tosta para lhe arrumar o quarto.

0: é um quarto que fica na ponta esquerda da casa do Tosta.
1: Traidor é o que ele é?
0: Acalma-te, querido. Olha, aqui tens as pantufas.
1: Não calças pantufas.
0: Essa agora? Porquê?
1: Ainda quero voltar a ser Presidente da República nas próximas eleições. Já me posso voltar a candidatar.
0: Ai, valha-me Deus. Não te esqueças que já tens uma certa idade, homem.
1: Então e depois? Se achas que estou velho, vou fazer uma plástica. E é já, fica sabendo.
2: Senhor doutora, está ali o senhor Escavacado Silva na sala de espera.
3: O senhor Escavacado Silva? Se calhar resolveu lembrar-se de mim e vem oferecer-me uma prendinha.
2: Não, não. Não é isso, senhor doutora. O senhor Escavacado Silva vem como cliente e quer por força que o senhor doutor o opere.
3: O quê? Ah, mas isso é capaz de ser um feito que me dá muito jeito. Mande entrar imediatamente esse escavacado que quer ser operado por mim. Vá, depressa.
2: Senhor Escavacado Silva, queira fazer o favor de entrar, porque o senhor doutor vai já atendê-lo.
1: O senhor doutor é que é o famoso cirurgião plástico bisturi puxa peles?
3: Sou. Queira fazer o favor de sentar, senhor Escavacado Silva.
1: Se não se importa, dá mais jeito de ficar de pé para ver se cresce mais um bocadinho.
3: Como desejar. Menina Perpétua, feche a porta, feche a boca e prepare-se para apontar os elementos do senhor Escavacado Silva para fazer a ficha dele, sim? Então, senhor Escavacado Silva, em que é que lhe posso ser útil?
1: Bem, eu ouvi dizer que o senhor doutor bisturi puxa peles é, neste momento, o melhor cirurgião plástico cá da nossa praça e respectivas avenidas.
3: Bem, modéstia à parte, tenho feito para aí umas coisas que têm dado que falar. Ainda recentemente, uma senhora da nossa alta sociedade foi operada por mim ao pescoço e agora faz inveja a qualquer girafa.
1: Ótimo, ótimo. Então vai fazer o favor de me operar, está bem?
3: Certamente. Pretende então que eu lhe trate do pescoço, é isso?
1: Não. O que eu pretendo é que me altere totalmente o aspecto.
3: O senhor tem inimigos, é?
1: Imensos. Andam por aí uns tipos que não valem nenhum cavaco e pretendem liquidar-me.
3: Já o percebi, senhor Escavacado Silva. O caso interessa-me bastante. Para si, trata-se de um caso de vida ou de morte. E para mim, é um extraordinário desafio no campo da cirurgia plástica. E diga-me, senhor Escavacado Silva, já tem alguma ideia do aspecto com que pretende ficar?
1: Olhe, senhor doutor bisturi puxa peles, eu quero que o senhor doutor me opere de modo a eu ficar com cara de Marcelo. É que eu sempre sonhei em ser Marcelo. Marcelo, senhor doutor, mas dizem que eu não chego nem aos calcanhares. Faça-me crescer qualquer coisa, senhor doutor, faça-me crescer.
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15: 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Às sextas-feiras nas bancas. As velhas amigas juntaram-se para o reencontro de colegas do liceu.
14: Estão todas divorciadas e nenhuma delas parece um camafeu.
16: Olá, tecas e lecas! Oh, minhas queridas amigas! Quecas! Ai, quem diria que também vinhas! Oh, querida! Claro que sim! Afinal, sempre é a festa dos 20 anos da malta do Liceu!
17: Ai, 20 anos! Quem diria? Já passou assim tanto tempo e nós aqui estamos todas frescas, que nem umas alfaces!
16: Oh, querida! Nem se esperava outra coisa! Já na altura, nós éramos as brasas do Liceu!
17: Vá lá, conta como está a tua vida! Fazes? Onde vives? És casada?
16: Ai, querida, estou divorciada.
17: Oh, deixa-me adivinhar. Ele traiu-te?
16: Trair-me? Oh, coitadinho dele, querida. Nem para mim ele tinha pedalada. E ele arranjava força para outra.
17: Então, o que é que se passou, querida?
16: Ai, querida, enfim... Tive a infeliz ideia de casar com um licenciado.
17: Ah, sim, senhora. Conta lá como é que é ser esposa de um doutor.
16: É como vos digo, não é nada de especial.
17: Ai, não.
16: Oh, filha.
17: Então, mas porquê, querida?
16: Querida, querida, bem vistas as coisas. Um canudo qualquer homem tem. Agora é saber usá-lo. Isso é mais complicado. Carreira de quê?
17: Carreira artística, mulher.
16: Ah, sim?
17: É verdade. Ah, tu, Calecas, até já arranjou um empresário e tudo. Empresário e não só, porque o Cacá também é meu namorado.
16: Cacá? Oh, querida, qual Cacá? O que andava na nossa turma?
17: Esse mesmo, agora é empresário de artistas.
18: Sim, olha, ele garantiu-me que me vai abrir muitas portas.
16: Oh, querida, esquece. Olha, querida, as únicas portas que ele te vai abrir são as portas dos carros que param para te apanhar ali em Monsanto.
18: Mas Monsanto?
16: Sim, então não sabes que as únicas atuações que as meninas do Cacá fazem são em privado, na traseira dos caminhões que param na beira da estrada?
17: Meninas, bem, já vi que eu fui a única que se deu bem no campo sentimental.
18: Oh, a sério? Oh, vá lá, conta-nos quem é o teu marido.
17: Ah, marido não, companheiro.
16: Oh, isso, querida, mas diz lá o que é que ele faz.
17: É estivador, ali no Porto de Lisboa.
18: Estivador?
16: Quecas, tu francamente... Vives com um estivador.
17: Sim.
16: E ainda por cima vens dizer que tiveste sorte no amor.
17: Ai, tive. Então querem ver? Ele não tem curso, mal sabe falar. E é burro que nem um calhau.
18: Oh, Rica, dói o canudo.
17: Ai, isso então, ai. Nem se fala. Ele gasta as forças todas a carregar coisas para os barcos.
16: Oh, querida, olha, não devido.
17: Olha, abre portas, é coisa que ele não é capaz de me fazer. Pelo contrário, é homenzinho para entrar em casa antes de mim e fechar uma porta na cara.
18: Oh, então por que raia que disse que te deste bem no campo sentimental?
17: Oh, querida, então olha, porque eu, como estou sempre a mudar de casa, poupo um dinheirão em mudanças. Ele sozinho carrega com a mobília tudinha.
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20: É lá, o petróleo baixou e as companhias aéreas vão poupar milhares de milhões.
21: Ah, então os bilhetes também vão baixar?
20: Não.
21: Porquê?
20: O combustível desceu. O preço é que continua a aguardar a autorização da Torre Control.
22: A Reserva Federal fez testes de stress aos grandes bancos.
21: Então, e eles aguentaram?
22: Ah, perfeitamente. O stress continua todo é do lado dos clientes.
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1: São 13 horas. 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
4: Porque hoje é quinta-feira, temos feiras que acontecem em Vila Praia de Ancro, Monção e na cidade de Barcelos, mais a sul, também temos a habitual feira semanal. Quanto à agenda cultural para o dia de hoje, vamos às exposições que aconselhamos a fazer uma visita, muito especialmente aqueles que nos visitam. Podem ir até ao Museu do Traje, na Praça da República de Viana do Castelo. E hoje aconselhamos uma vista de olhos à Sala do Ouro, a lá, e o Linho nas Mulheres Vienenses. É uma exposição que aconselhamos também a visitar. E depois, por que não, dar uma voltinha pelo centro do mar, no navio Gilianes, e visitar a exposição Museu Virtual da Memória Marítima. É também uma exposição digna de ser visitada. E, por último, vamos até sair fora de Viana do Castelo, vamos até Serrelês, porque o Museu da Mota, a Associação das Velhas Vielas, é uma exposição que se encontra organizada por épocas temáticas, proporcionando aos visitantes uma verdadeira viagem no tempo. Estas são as nossas sugestões em relação às exposições que estão patentes aqui pela nossa região.
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0: É 1:43.
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11: São 2 horas.
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4: São 2 horas e 41 minutos.

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8: São 15 horas.
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10: Já arrancou em Paredes Coura a edição 2026 do Festival de Paredes Coura, que acontece na Praia do Taboão. Assim, até este sábado, são muitos os nomes consagrados da música que vão passar pelo palco. Entre os portugueses destaca-se Garota Não, Sérgio Godinho, os Assessores com Amigos, Capitão Fausto, os Milhanas e também Nós Serve, são alguns dos grupos portugueses que por ali vão passar. O festival, criado em 1993 por um grupo de amigos ligados ao rock independente, tornou-se num dos principais eventos musicais do verão em Portugal. Paredes Coura tem música até sábado nesta 32ª edição do Festival de Paredes de Coura. Várias unidades sul do norte estão a funcionar com problemas de climatização e condições que, segundo o Sindicato dos Médicos do Norte, colocam em risco profissionais e utentes. O sindicato refere que os casos de Gaia, onde dizem que há 4 unidades com aparelhos de ar-condicionado avariados e o registro de desmaios dos utentes devido ao calor. Na Póvoa de Varzim, a USF Terremar tem climatização avariada há vários anos e em julho os gabinetes ultrapassaram os 40 graus. Já no centro-sul de Vila Nova de Cerveira, as obras estão a decorrer com poeiras, ruídos e falta de espaço, chegando o barulho a dificultar os atos clínicos, como a auscultação dos doentes. O Sindicato dos Médicos exige medidas urgentes e ameaça recorrer às entidades fiscalizadoras caso as condições de segurança não sejam garantidas. A Câmara de Caminha tem abertas candidaturas à primeira edição do Prémio Literário Dramaturgia António Pedro, em que o objetivo é incentivar a escrita para teatro, apoiar novos autores e homenagear o legado de uma das figuras maiores da dramaturgia portuguesa. Dirigido a autores singulares coletivos entre os 16 e os 36 anos, residentes no Conselho de Caminha, o prémio distingue o texto dramático original e inédito e oferece ao vencedor uma oportunidade singular a ver a sua obra ganhar vida em palco através da produção cénica da obra, sem qualquer encargo para o autor. É o ponto final neste serviço informativo. Dentro de uma hora voltamos para atualizar toda a informação. Também nos pode seguir em notícias em radiofifense.pt.
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5: São 16 horas.
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10: São 17 horas.
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12: A Câmara de Caminha tem aberto as candidaturas à primeira edição do Prémio Literário Dramaturgia António Pedro, em que o objetivo é incentivar a escrita para teatro, apoiar novos autores e homenagear o legado de uma das figuras maiores da dramaturgia portuguesa. Dirigido a autores singulares coletivos entre os 16 e os 36 anos, residentes no Conselho de Caminha, o prémio distingue o texto dramático original e inédito e oferece ao vencedor uma oportunidade singular a ver a sua obra ganhar vida em palco através da produção cénica da obra, sem qualquer encargo para o autor. A Comunidade Intermunicipal do Alto Minho, em promoção com 10 municípios da sub-região, viu aprovado o Programa Regional Norte 2030, a candidatura Memórias Digitais do Alto Minho, Preservação, Digitalização e Democratização do Património Documental Regional, que representa um investimento de 383 mil euros, com participados em 70% pelo Fundo Europeu de Desenvolvimento Regional. A operação vai permitir preservar e disponibilizar gratuitamente online um importante conjunto de documentos históricos nas bibliotecas municipais do Alto Minho. Por agora ficamos por aqui em termos informativos. Dentro em menos de uma hora estamos aqui de regresso para atualizar de novo as notícias da nossa região.
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0: São 18 horas.
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6: Em Esposende, o município concluiu a campanha anual de captura de preventiva de vespa asiática, tendo recolhido armadilhas distribuídas pelo Conselho. A iniciativa permitiu capturar 3.493 rainhas fundadoras. Em Viana do Castelo, este domingo, os trajes tradicionais vão desfilar pela primeira vez na Romaria da Agonia, na edição inaugural, que acontece às 16h deste domingo e que vai desfilar pela Avenida dos Combatentes. E dá destaque ao traje Domingar. Domingar na Romaria é o nome deste novo desfile, marcado para as 16h de domingo, dedicado à valorização dos trajes tradicionais de Viana do Castelo, sendo que as inscrições, essas, rapidamente atingiram um número muito significativo. Este novo desfile pretende ainda dar maior visibilidade aos pormenores, à simbologia e às formas corretas de trajar e orar, que, pela dimensão de outros grandes momentos da Romaria, nem sempre conseguem ser observados com o mesmo detalhe, justificar assim a Viana Festas, que é a entidade organizadora das festas da Senhora da Agonia. Arranca esta sexta-feira para durar até domingo em Vila Nova Cerveira, a Festa da História, com dois momentos abertos à participação da comunidade. A edição deste ano assume um caráter especial de reforçar o envolvimento da comunidade cerveirense e a Festa da História é dedicada à Era Viking. Centra-se este ano nas Valquírias, símbolo do poder, destino da espiritualidade, responsáveis por escolher guerreiros dignos de uma morte gloriosa, refere assim o município de Vila Nova de Cerveira.
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8: São 19 horas.
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6: 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São 20.
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3: São 8 horas e 47 minutos.

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1: São 21 horas.
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3: Viana do Castelo vai ter autocarros e elevador de Santa Luzia com horários alargados durante a Romaria da Senhora da Agonia. Assim, a autarquia explica que a medida abrange autocarros do Tuviana, que pretende também fazer face à afluência de visitantes à cidade e evitar assim grandes afluxos de trânsito durante as festas da Senhora da Agonia. Assim, entre os dias 21 e 23, o elevador de Santa Luzia vai funcionar entre as 9h30 e a 1 hora da madrugada. As mesmas datas do Tuviana vão ter horários alargados, mantendo os horários da semana, apesar de abranger o feriado e também o fim de semana, segundo explica a autarquia de Viana do Castelo. E é também em Viana do Castelo que esta e a próxima sexta-feira há um comboio turístico a andar pelas ruas da cidade, levando famílias a percorrer alguns espaços mais emblemáticos da cidade e o transporte é de borla. A iniciativa parte do Centro Comercial Estação Viana Shopping no âmbito do apoio ao quadro da Romaria da Senhora da Agonia. Portanto, é a Romaria dos Pequeninos, está integrada também na Romaria de Viana. Em Esposende, o Largo Rodrigues Sampaio volta a receber entre esta sexta e também o dia 19, a iniciativa O Verão Sai à Rua, promovido pelo município de Esposende. O objetivo é valorizar os produtos agroalimentares e o artesanato local, dinamizando simultaneamente o centro da cidade numa das épocas de maior afluência de visitantes, turistas e também dos imigrantes que vêm passar férias à sua terra natal. Em Viana do Castelo, a Ponte Eiffel vai ter um investimento de 7,5 milhões de euros por parte da Infraestruturas de Portugal, que tem aberto já um concurso público que se destaca o reforço da ponte metálica. A empresa Escoura, o município, vai promover de 29 deste mês a 6 de setembro a residência cinematográfica no plano sequência de uma iniciativa dirigida aos alunos, finalistas e recém-licenciados das áreas do cinema, audiovisual e da comunicação. E em Vila Nova Cerveira, a Festa da História abre portas, portanto, esta sexta-feira para durar até domingo. É precisamente um ponto alto esta Festa da História, que é dedicada à era viking e centra-se no ano das Valquírias. Assim, Vila Nova Cerveira recua no tempo para esta Cerveira Festa da História, assim é que é, que recua assim até à Idade Média. E em Vila Praia de Âncora está na reta final a Festa da Sardinha, que está a acontecer ali junto ao campo do castelo numa tenda gigante. No entanto, a partir daqui irão haver outras iniciativas que se vão prolongar até às festas da Senhora da Bonança. Assim, Vila Praia de Âncora, muito ativa em termos da gastronomia e de outros pontos ali junto ao campo do castelo. Vilar de Mouros prepara-se para receber o festival de 18 a 22 deste mês. O Largo do Casal e também a zona da Praia Fluvial vão receber milhares de festivaleiros, até porque o programa é grande e diversificado e que atrai sempre muita gente a Vilar de Mouros, não fosse este um dos míticos festivais que se realizam no nosso país. De 19 a 23 deste mês, a Avenida do Campo do Castelo em Vila Praia de Âncora vai receber o Wine Fest Mexilhão. Portanto, trata-se de uma iniciativa que pretende aí também divulgar os produtos do mar. É a Avenida do Campo de Castelo de Vila Praia de Âncora que abre porta já no próximo dia 19, este Wine Fest Mexilhão.
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0: São 10 horas e 2 minutos.
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0: São 10 horas e 48 minutos.
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0: São 11 horas e 2 minutos.
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1: É meia-noite.
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4: Viana do Castelo vai ter autocarros e elevador Santa Luzia com horários alargados durante a Romaria da Senhora da Agonia. Assim, a autarquia explica que a medida abrange autocarros do Tuviana, que pretende também fazer face à afluência de visitantes à cidade e evitar assim grandes afluxos de trânsito durante as festas da Senhora da Agonia. Assim, entre os dias 21 e 23, o elevador Santa Luzia vai funcionar entre as 9h30 e a 1 hora da madrugada. As mesmas datas do Tuviana vão ter horários alargados, mantendo os horários da semana, apesar de abranger o feriado e também o fim de semana, segundo explica a autarquia de Viana do Castelo. E é também em Viana do Castelo que esta e a próxima sexta-feira há um comboio turístico a andar pelas da cidade, levando famílias a percorrer alguns espaços mais emblemáticos da cidade e o transporte é de borla. A iniciativa parte do Centro Comercial Estação Viana Shopping, no âmbito do apoio ao quadro da Romaria da Senhora da Agonia, portanto é a Romaria dos Pequeninos, está integrada também na Romaria de Viana. Em Esposende, o Largo Rodrigues Sampaio volta a receber entre esta sexta e também o dia 19, a iniciativa O Verão Sai à Rua, promovido pelo município de Esposende. O objetivo é valorizar os produtos agroalimentares e o artesanato local, dinamizando simultaneamente o centro da cidade numa das épocas de maior afluência de visitantes, turistas e também dos imigrantes que vêm passar férias à sua terra natal. Em Viana do Castelo, a Ponte Eiffel vai ter um investimento de 7,5 milhões de euros por parte da Infraestruturas de Portugal, que tem aberto já um concurso público que se destaca o reforço da ponte metálica. Em Paredes de Coura, o município vai promover de 29 deste mês a 6 de setembro a residência cinematográfica no plano sequência de uma iniciativa dirigida aos alunos finalistas e recém-licenciados das áreas do cinema, audiovisual e da comunicação. E em Vila Nova Cerveira, a Festa da História abre portas, portanto, esta sexta-feira para durar até domingo. É precisamente um ponto alto esta Festa da História, que é dedicada à era viking e centra-se no ano das Valquírias. Assim, Vila Nova Cerveira recua no tempo para esta Cerveira Festa da História, assim é que é, que recua assim até à Idade Média. E em Vila Praia da Âncora está na reta final a Festa da Sardinha, que está a acontecer ali junto ao campo do Castelo, numa tenda gigante. No entanto, a partir daqui irão haver outras iniciativas que se vão prolongar até às festas da Senhora da Bonança. Assim, Vila Praia da Âncora, muito ativa em termos da gastronomia e de outros pontos ali junto ao campo do Castelo. Vilar de Mouros prepara-se para receber o festival de 18 a 22 deste mês. O Largo do Casal e também a zona da Praia Fluvial vão receber milhares de festivaleiros, até porque o programa é grande e diversificado e que atrai sempre muita gente a Vilar de Mouros, não fosse este um dos míticos festivais que se realizam no nosso país. De 19 a 23 deste mês, a Avenida do Campo do Castelo em Vila Praia de Âncora vai receber o Wine Fest Mexilhão. Portanto, trata-se de uma iniciativa que pretende aí também divulgar os produtos do mar. É a Avenida do Campo de Castelo de Vila Praia da Âncora que abre porta já no próximo dia 19, este Wine Fest Mexilhão. Vamos agora conferir as previsões do tempo. Céu pouco nublado ou limpo, apresentando-se muito nublado até ao final da manhã. O vento fraco tornando-se moderado até 30 km noroeste a partir da tarde. Possibilidade de formação de neblina são nevoeiros. Já no mar e na costa ocidental, as ondas são noroeste com 1 a 1,5 m. Mas atenção, porque gradualmente vai aumentar a intensidade. Vamos ter ondas lá para o final do dia entre 1,5 e 2 metros de altura. A temperatura da água do mar baixou ligeiramente, anda agora entre os 18 e os 20 graus. Hoje a baixa maré é às 10h30 da manhã com 50 cm de altura. Às 5 da tarde é praia-mar com 3,60 m. E atenção que a praia-mar hoje tem 3,60 m. Isto quer dizer que a maré alta vai subir mais que aquilo que é habitual. E atenção porque com esta subida da ondulação o mar pode subir mais que o habitual. São as marés de agosto. E depois às 11 horas da noite voltamos a ter a baixa-mar com 50 cm de altura. Faltam 72 dias para que seja efetuada a mudança da hora. O sol nasce às 6 da manhã mais 42 minutos e põe-se às 8h37 da tarde. Hoje temos 13 horas e 54 minutos de duração do sol. Lua nasce às 8h30 e depois põe-se por volta das 9h30 da noite. E vamos também recordando que dia 20 é o quarto crescente e a lua cheia no dia 28. Para a pesca lúdica, hoje aproveite entre as 2 e as 4 da tarde, porque aqui temos uma atividade alta e depois ainda vamos ter uma atividade muito alta, que será o melhor período do dia para a pesca lúdica, entre as 9 e as 10 da noite, esta que é coincidente com o pôr da lua. E agora, só falta registarmos as temperaturas previstas para hoje, 26 de máxima, 17 mínima, apenas e só a alteração da máxima, porque sobe 1 grau em relação ao dia de ontem. Mas atenção, porque para amanhã e depois, as temperaturas podem mesmo ultrapassar os 30 graus. São as previsões do tempo.
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